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2: 9 e 2.
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0: Meu Deus, que honra cantar essa música. Coração tá um louco aqui mesmo. Aqui. É desse jeitinho que a gente cantou, viu?
1: Olha,
0: prazer estar aqui, viu, gente? Prazer.
1: Prazer todo nosso.
0: E vocês não têm noção que vocês fizeram parte daquele momento em que Marília Mendonça começa a gostar de sertanejo. CDzinho de vocês estava lá com a música Um Louco. E essa foi uma das músicas que me fizeram apaixonar pelo sertanejo de vez, viu?
1: Olha que maravilha. Olha que honra, gente. Fala pra mim.
0: A honra é toda minha, né, gente?
2: Você
0: a
2: está tem história, ouvindo vamos combinar. 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
3: Pra todas as mulheres seguras.

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0: E aí, deixou ela?
1: Deixei, foi quieto.
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0: Não dá pra falar, dá pra ver. Vocês não sabem o que significa tudo isso, mas...
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1: 10:03.
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1: Guilherme Santiago.
2: Marília. Ai, Loirão. Vamos judiar desse povo.
3: Se ele soubesse a verdade, não estaria contigo. Se ele soubesse os detalhes passados.

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1: 11:02.
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0: de palmas pra Yasmin Santos.
1: Yasmin Santos.
2: Yasmin Maria.
3: Muito bom, Yasmin.
1: Que energia linda.
3: Obrigado, meu amor. Que Deus te abençoe.
2: Obrigado pelo convite, tá?
1: A gente que agradece.
2: Realização
1: que Deus abençoe
2: de um grande
1: muito.
2: Sonho estar aqui com vocês.
1: Obrigado por ter vindo a brilhantar essa noite com a gente.
2: Muito, muito, muito.
1: Amém. Tamo Amém. Junto. Conta com a gente sempre. Faz muito barulho pra Yasmin Santos, por
2: muito
1: favor, gente.
2: São Paulo.
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1: Ô, minha chorosa, decide o que você quer pra você. 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
1: Isso aí. 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
1: Alô, alô!
2: Tudo bem?
1: Que espetáculo! Bem-vinda à nossa loucurinha!
2: Eva, coisa boa!
1: Que bom! Vim falando tanto dia, o dia chegou, né?
2: Nossa,
1: que maravilha!
2: Senhora,
1: que... Só de mim!

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0: salva de palmas, Murilo Huck.
1: Obrigado, Goiânia.
0: Que pancada, bebê.
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0: 6:28.
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3: Rádio Campos FM e a hora certa. 12:36.

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0: Meia-noite 42.
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0: Mari Fernanda.
1: Na Luana Prado.
2: Que delícia estar com você.
1: Que pancada de mulher, né, RJ?
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4: Rádio Campos FM e a hora certa. 1 e 2.
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1: Jorge Matheus.
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0: 1:10.
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1: 1:28. 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
1: 1:32.
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0: e 39.
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0: Sol e Boa!
1: Rapaz!
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0: E aí, deixou ela?
1: Deixei, foi quieto.
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1: 2:03.
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0: Obrigado, Goiânia!
1: 2:12.
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2: Quem nunca viveu um amor abusivo?

0: coisa linda.
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1: 2:37. 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

0: 6h47.
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1: 2h52.
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1: 3:02.
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0: 3 e 11.
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0: 3:22.
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1: 3:31.
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0: pode fazer barulho à vontade, Cuiabá.
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1: 13h39.
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0: Mão pra cima e faz barulho aí, Fortaleza, por gentileza.
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0: 55.
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2: 4:23.
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0: 49.
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1: 6h43.
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0: 6:51.
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1: 6h57.
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São José dos Campos terá transporte público gratuito no domingo de eleições. Mais de 158 milhões de brasileiros estão aptos a votar este ano. Eleitor sem biometria precisa levar documento com foto para votar. A TV Globo cancelou o debate entre candidatos à presidência da República. Pesquisa mostra Lula com 42% e Flávio Bolsonaro com 38% no primeiro turno. A Polícia Rodoviária Federal reforçou a segurança dos romeiros que seguem pela Via Dutra em direção à Aparecida. O Pix, por aproximação, deixa de ter limite fixo de R$500. Novo golpe usa pontos e milhas para roubar dados de consumidores. Instabilidades e baixa nas temperaturas marcarão este fim de semana. Esses são os destaques de hoje. Mais uma vez, muito bom dia para você, minha amiga. Muito bom dia para você, meu amigo, que acompanha a gente todas as manhãs. A tão esperada sexta-feira chegou. Um ótimo final de semana para você, viu? E daqui a pouquinho nós vamos ter muita informação aqui no programa. Hoje participa com a gente o prefeito de São José dos Campos, o Anderson Farias. Já o prefeito entra ao vivo aqui. E ontem nós tivemos a eleição na Câmara Municipal de São José dos Campos e os vereadores decidiram então a próxima mesa diretora. E como eu já disse logo cedo ontem aqui, o Rafael Pascucci foi eleito o presidente da Câmara para os próximos 2 anos. Ele toma posse no próximo dia 1º de janeiro, mas ontem então o Rafael Pascucci foi eleito presidente da Câmara Municipal e adivinha onde ele vai estar agora de manhã? Claro que é aqui no programa. Nós vamos falar com ele, saber dos projetos do Legislativo. E outra coisa, o pastor Marcelo Garcia foi eleito o primeiro secretário da Câmara Municipal. E ele vai estar aqui também daqui a pouquinho para falar desse processo eleitoral que aconteceu ontem. É o que eu sempre falo, tudo acontece aqui na Voz do Vale e você é um ouvinte privilegiado. Daqui a pouco nós vamos ter o sorteio dos prêmios. São muitos presentes. Você que se inscreveu, fique atento para não perder o presentão, hein? Já eu vou sortear o kit da Voz do Vale. Vem aquela sacola mochila, dentro dela uma camiseta muito bonita da Voz do Vale, uma caneca de acrílico, vem aquela squeeze para você poder levar sua água geladinha, vem caneta, vem adesivo. É um presentão que quem for sorteado vai receber em casa. Eu vou sortear também daqui a pouco o almoço do Pesqueiro Pantanal. O almoço é pro casal com refrigerante incluso. 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E eu vou sortear o foninho sem fio, aquele foninho chiquetoso moderno para você ouvir o seu celular sem precisar ficar com fio pendurado no corpo. 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Não esqueça que para concorrer ao fone sem fio, você precisa entrar na nossa página de notícias, www.avozdovale.rádio.br. Agora de manhã, já tem várias notícias de hoje, você procura os números premiados. Vamos lá, tem uma notícia que está falando do transporte público que vai ser gratuito domingo agora, no dia da eleição. É isso mesmo, você de São José dos Campos vai ter ônibus gratuito no domingo para poder ir votar. Nessa notícia tem 2 números premiados. E a próxima notícia fala da lei seca.
Na notícia da lei seca tem 3 números, portanto 5 no total. Você soma, manda aqui para mim para concorrer aos prêmios, tá bom? Agora, para quem tá ouvindo pela internet, quem tá ouvindo pelo celular, na hora do intervalo vai ser dita a palavra premiada. Você anota, manda aqui para aumentar a sua chance de ganhar. Ouvir o nosso programa pelo celular é muito simples. Digita no Google Rádio A Voz do Vale SJC. A primeira opção que aparece é a nossa. Você clica, ouve o nosso programa, como eu falei, de qualquer lugar do mundo, tá bom? É só digitar no Google Rádio A Voz do Vale SJC. Bom dia pro Celso, nosso produtor de áudio. Bom dia, Carlos Alexandre, que cuida da nossa rádio web. Bom dia, Luquezzi, que dá um suporte aqui pra Voz do Vale. E bom dia pra você, minha amiga, meu amigo, que já tá mandando o número premiado, que já tá mandando bom dia. Eu quero saber da expectativa de vocês pro sorteio de hoje. Tem gente aí que nunca ganhou, tem gente que faz tempo que não ganha presente, manda mensagem aqui para eu saber. Daqui a pouquinho eu vou sortear os prêmios. Mas antes eu vou trazer uma. Já posso trazer ainda não, Celso? Não dá para trazer a primeira notícia? Então daqui a pouquinho eu trago a primeira notícia. Quero lembrar os ouvintes que neste sábado nós vamos reprisar o programa de hoje. Das 7 às 10 no sábado, você vai ouvir tudo o que aconteceu na Voz do Vale desta sexta-feira. Agora, o Valdomiro Moreira, ele chega às 4 da manhã, ele e a nossa amiga Anaí do Acordeon. Das 4 às 7, aquele programão maravilhoso, só músicas lindonas. E o Flamarion, às 10 horas, daqui a pouquinho, ele chega com Saudade da Minha Terra. O Flamarion vai das 10 a 1, só tocando modão, hein? Você que gosta de Chitãozinho Chororó, Zezé de Camargo e Luciano, Mato Grosso e Matias, Milionários é Rico, olha, Dudu que Dalvan, uma música mais bonita que a outra, daqui a pouco, às 10 horas, começa o Saudade da Minha Terra. E o Flamarion divulga sempre o WhatsApp dele no ar. Aí você manda a mensagem, pede a música, ele toca, tá bom? Daqui a pouquinho eu vou agradecer aqui os ouvintes, muita gente mandando o número. Deixa eu ver aqui se eu descubro o número de hoje. Me parece que é 9.000 e pouco, hein? Acho que é 9.060 e pouco, pelo que eu tô vendo. Eu confesso que eu...

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3: 7:28.
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4: 7:34.
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7h43. 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
4: 7:57.
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Abençoado, maravilhoso dia, Campos do Jordão. Bom dia, Campos do Jordão, Santo Antônio do Pinhal, São Bento Sapucaí, Sapucaí Mirim, Paraisópolis, Brasópolis, Venceslau Brás, Delfim Moreira, sul de Minas Gerais. Peço licença ao senhor e à senhora para poder entrar em sua casa, em seu trabalho, em sua vida. Benção minha mãe. Bom dia, Suíça brasileira, mais alta do Brasil. Bom dia, Abernécia. Bom dia, Morro das Andorinhas. Bom dia aos bairros. Britador, Santo Antônio, Vila Ciomara, Taquaral. Bom dia, Alto da Boa Vista, Jardim Friorestes. Bom dia pra quem? Ótimo dia, Vila Maria, Vila Rica, Vila Ekman. Bom dia, Santa Cruz. Ótimo dia, Vila Naí. Bom dia, Pica-Pau. Bom dia, Brancas Nuvens. Bom dia, Jair Rocha Pinheiro, Floresta Negra, Vila Albertina, Vila Elisa. Bom dia, Vilas Cláudia e Cristina, Serra Azul e 2, Vista Alegre, Vila Loli. Bom dia, Vila Matilde, Jardim Sumaré. Ótimo dia, Vila Ferraz, Vila Fracalanza, Jardim Floriano Pinheiro.

0: Bom dia, céu azul, Monte Carlo, Vila Britânia, Vila Paulista Popular.
1: E quem pode dar a partida? São todos que...
0: Ótimo dia!
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0: Vila Thelma. Bom dia, Jardim Márcia, Vale Encantado, Campista, Jaguaribe.
1: Queremos plantar a semente.
0: Ótimo dia!
1: Queremos colher o sorriso.
0: Vila Nadir, Vila Guarani, Círculo Operário, Vila do Biê, Vila Sodipe, Vila Inglesa, Alto da Vila Inglesa, Capivari, Nova Capivari, Alto do Capivari, bom dia! Ótimo dia! Morro do Elefante, Descansópolis, Rancho Alegre, Recanto Feliz, Jardim de Embaixador, Horto Florestal, Parque Romeu Montoro, Beira Rio, Bairro do Charco, Bairro da Roseta, Ferradura. Bom dia, Jardim Cataguases, Jardim Miraflores, Jardim Atalaia, Jardim Califórnia, Jardim Belvedere. Ótimo dia, Gavião Gonzaga, Melo, Zé da Rosa, Renópolis, Lajeado. Ótimo dia, Matadouro. Bom dia, Baú. Bom dia, Barrado.
1: Bom dia,
0: Suíça Brasileira.
1: A pessoa

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1: Sextou, bebê! Hoje, sexta-feira, 2 de outubro de 2026.
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0: 2 de outubro de 2026. Bom dia a todos nossos queridos amados ouvintes. Satisfação, alegria
1: para São Paulo,
0: por estarmos juntos. Vamos juntos. 8:14.

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0: Bom dia aos nossos queridos amados ouvintes, satisfação, alegria, poder estar com vocês nesta manhã de sexta-feira, hoje 2 de outubro de 2026. Vamos juntos comigo, Wander Vieira, com muita música, informação, prestação de serviço e o mais importante, atender a você ouvinte, razão pela qual o show da manhã está no ar. Vamos saber um pouco da notícia do mundo dos famosos, o tititi da fama, o Fofocando.
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2: Fala, gente! Nós estamos chegando aqui na nossa rádio maravilhosa. Delícia de final de semana. Chegou, Chuchu. Sexta-feira, sua linda. Hoje, dia 2 de outubro de 2026. É muito bom estar aqui. É claro, né? Trago para você notícias do mundo dos famosos. Essa galera que vem aprontando bastante, né, gente? A gente está acompanhando tudo aqui e, lógico, conta para vocês. A primeira de hoje é um babado que está envolvendo um jogador famosíssimo. Português Cristiano Ronaldo. Vocês ficaram sabendo, gente, ele abandonou a seleção de Portugal. Como assim? O clima esquentou, hein? Cristiano Ronaldo deixou a concentração da equipe da seleção portuguesa após a partida contra a Noruega pela Liga das Nações. O motivo teria sido uma situação envolvendo o técnico Jorge Jesus, aquele que treinou o Flamengo, lembra? Cabeludo. Bom, Cristiano ficou cerca de 30 minutos no aquecimento, mas não entrou em campo, gente. Segundo o jornal Record, em uma reunião com o jogador, o presidente da Federação Portuguesa de Futebol, Pedro Proença, Jorge Jesus teria reconhecido que errou ao deixar Cristiano aquecendo sem colocá-lo na partida e teria pedido desculpas. Mas, de acordo com o jornalista Edu Aguirre, que é próximo de Cristiano, o jogador teria se sentido traído porque esperava que o treinador também explicasse publicamente a situação. O jornal espanhol Marca informou ainda que Jorge Jesus e Pedro Proença acompanharam Cristiano até o aeroporto e tentaram convencê-lo a permanecer com a seleção, mas o atacante decidiu embarcar em um avião particular. A situação aconteceu justamente em um momento de transição para Portugal, que agora enfrenta a Dinamarca, né? E aí a pergunta que fica é: será que a história ainda vai render novos capítulos dentro da seleção portuguesa? Que babado, gente! O que vocês acham a respeito disso? Simplesmente, sabe, eu vou embora, e foi embora mesmo. Ele é o Cristiano Ronaldo. O que você acha da atitude dele, hein? Fala aí, comenta que eu quero saber de vocês, tá bom? E ó, daqui a pouquinho a gente vai voltar pra falar de uma situação envolvendo a apresentadora Luciana Gimenez. Gente, ela tá prestes a ser despejada de uma cobertura de luxo onde mora em São Paulo. Eita! Por quê? Eu te conto, claro. Fica aí com a gente volta a qualquer momento, tá? Danadinho, danadinho, fofoquei, curioso, curiosa. A gente se fala ainda hoje aqui na nossa rádio. Continue com a gente.
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0: 8h26, show da manhã, show de alegria em seu rádio. Vamos agora ao primeiro bloco dos horóscopos do Zodíaco de hoje.
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2: Agora as previsões para Áries, Touro e Gêmeos. Signo de Áries.
1: Nascidos entre 21 de março a 20 de abril.
3: Áries, a sexta-feira pode começar com uma cobrança inesperada, mas você terá uma boa chance de mostrar que sabe se virar. No amor, uma pessoa pode puxar assunto depois de um tempo e despertar novamente sua curiosidade. À noite, escolha um programa que realmente combine com seu humor e não apenas com o da turma.
2: Signo de Touro.
1: Nascidos entre 21 de abril a 21 de maio.
3: Touro, hoje uma conversa sobre trabalho ou dinheiro pode fazer você perceber que está deixando uma oportunidade passar por excesso de cautela. Analise os riscos, mas não espere certeza absoluta. No amor, o crush pode demonstrar carinho através de uma atitude prática. Observe quem realmente faz questão de estar presente.
2: Signo de Gêmeos.
1: Nascidos entre 22 de maio a 21 de junho.
3: Gêmeos, uma informação que chega no meio do dia pode mudar completamente seus planos para a noite. Antes de comemorar, confirme se o convite está mesmo de

0: amor, alguém pode provocar você para chamar sua atenção. Responda com humor e veja até onde essa brincadeira vai.
1: Já já voltamos com as previsões para Câncer, Leão e Virgem.
2: Show da manhã, show de alegria em seu rádio. Sextou! E hoje é dia de farra, pinga e foguete sem estampidos. Vamos de Bruno Barreto, 8 horas 29 minutos.
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0: 8h44, vamos saber da previsão do tempo emitida pela Defesa Civil do Estado de São Paulo para o dia de hoje.
1: A Defesa Civil informa.
2: Nesta sexta-feira, dia 2, haverá sol entre muitas nuvens, mantendo a sensação térmica amena no estado de São Paulo. A atuação de um cavado meteorológico sobre o continente favorecerá pancadas de chuva isoladas, que poderão vir acompanhadas de raios e rajadas de vento, principalmente nas regiões próximas à divisa com Minas Gerais e no litoral paulista. Até o momento, os modelos não indicam previsão de acumulados significativos. Ainda assim, como poderão ocorrer temporais isolados, recomenda-se atenção, especialmente nas áreas mais vulneráveis, devido ao risco de transtornos associados às condições meteorológicas. Na capital, as temperaturas devem variar entre 15 e 18 graus. Já em Rosana, a mínima prevista é de 21 e a máxima de 28 graus. Em dias chuvosos, consulte a previsão do tempo e fique atento aos alertas da Defesa Civil do Estado de São Paulo, acompanhando as principais redes sociais do governo.
1: Defesa Civil do Estado de São Paulo.
0: Show da manhã, show de alegria em seu rádio. Vou atender agora nosso querido ouvinte, a dona Isaltina, lá do bairro Santo Antônio. Bom dia, dona Isaltina, tudo bem? Como vai?
3: Oi, Wando, bom dia, tudo bem? Wando, queria ouvir uma música bem bonita. Oferecer para Ana Bacana, para Luísa, Anual do Mundo Elefante, para o Paulo Márcio, para o Zila Pena, daqui da Vila de Santo Antônio, para Laurinha Jardim Floresta, para Sebastião na Vila Sodipe, para Santo, minha prima, para você da rádio que gosta da música também, para toda a cidade que gosta da música, para você também. A música que eu quero ouvir é Ela Se Tornou Freira com Teixeirinha, tá bom? Eu amo essa música, viu? Amo essa música demais. Feliz pra você também, tá bom? Hoje tá chovendo, né? Choveu ontem, hoje tá frio, hoje tô aqui deitado aqui ouvindo seu programa, tá bom? Que ó, esteja um dia, você esteja um dia maravilhoso aí. Tá muito frio, né? Tá frio bastante hoje, hoje tá gelado. Eu tô aqui deitado, tô sentindo frio, gelado. Bando, fica aí com Deus. Você esteja um bom dia. Tchau. Fica com Deus.
0: Gratidão pela sua audiência, pela sua mensagem. Um excelente, abençoado, maravilhoso dia para a senhora, para toda a família. Aproveita aí, se cuide. Às 8h47, ela tornou-se freira Teixeirinha.
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0: Show da Manhã, show de alegria em seu rádio. Tenho o prazer de atender ela, Luísa, lá do Morro do Elefante. Bom dia, Luísa. Ela ligou pra nós aqui no 996350367. Gratidão pelo seu carinho, pela sua audiência de todos os dias. Dá um abraço na Jaque, na Poli, a todos aí no Pesqueiro, a toda a sua família, todos os seus amigos e amigos. Ela pediu, a gente toca uma música do Eduardo Costa. Ela manda lá pra Dona Isaltina também. Gratidão pelo carinho de sempre, viu, minha querida? Que Deus abençoe grandemente. Uma ótima e abençoada sexta-feira. Excelente final de semana. Vamos, Eduardo Costa, começar de novo. 8 horas, 52 minutos.
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Momento de reflexão, peço a você que pare alguns minutinhos, deixe seus afazeres de lado, para a gente poder refletir juntos. O tema de hoje é acolhendo nossas emoções.

acolhendo nossas emoções. Há dias em que perdemos o controle das nossas emoções. Num instante de frustração, num acesso de fúria diante dos desafios do cotidiano, tomamos atitudes impulsivas que nos custam a paz. A literatura contemporânea nos presenteia com uma história belíssima e profunda que ilustra exatamente essa nossa condição humana. Ela nos apresenta o pequeno Yuki, que num dia comum, dominado pela raiva descontrolada, faz algo impensado. Joga a própria chave de casa diretamente no ralo do esgoto. Assim que a chave desaparece na escuridão, o fogo da ira se apaga, dando lugar a um sentimento frio e pesado. A culpa. Sem a chave, ele não tem como voltar para o seu refúgio, para sua casa. Quantas vezes nós mesmos fazemos exatamente isso? Dominados pela impaciência, atiramos pelo ralo as chaves da nossa tranquilidade doméstica e ferimos aqueles que mais amamos. Mas o jovem Yuki toma uma atitude corajosa. Percebendo o erro, ele decide descer pela escada do ralo para encarar as profundezas e recuperar o que perdeu. E é aqui que a história toma um rumo poético e revelador para todos nós. Ao chegar ao subsolo, ele não encontra um lugar feio, assustador ou cheio de monstros, como se poderia imaginar. Ele encontra o país do lodo, um reino subterrâneo denso, feito de terra, raízes e antigas memórias. Ele é recebido pela guardiã daquele mundo, a princesa Lamacenta, uma figura monumental, feita inteiramente de lama, mas profundamente acolhedora. Em vez de dar uma bronca ou punir o garoto pelo seu ato de fúria, ela o recebe com imensa empatia e ternura. Ela lhe explica que a lama, que representa as nossas emoções confusas e difíceis, faz parte de todo ser humano. Com doçura, ela se oferece para guiá-lo naquela jornada pelo subsolo misterioso, ajudando-o a encontrar a chave perdida. Que lição magnífica para aqueles que somos tão duros conosco mesmos. Eis aqui um convite certeiro para o autoconhecimento. Quando descemos aos nossos próprios porões psíquicos logo após um erro, costumamos nos condenar com extrema severidade. Nos culpamos e nos maltratamos como se fôssemos seres imperdoáveis. No entanto, o que precisamos encontrar lá no fundo da nossa alma é a nossa princesa Lamacenta, ou seja, o nosso próprio olhar de autocompaixão e entendimento. Precisamos compreender que a nossa lama interior, nossos medos, nossas inseguranças e nossas revoltas, é composta da terra das nossas experiências e das raízes do nosso passado milenar. Como nos ensina a espiritualidade maior, não fomos criados perfeitos. Estamos em plena construção da nossa consciência imortal, aprendendo através das próprias quedas. Assim, quando tropeçarmos nas nossas emoções e perdermos a chave da nossa paz, não nos desesperemos, nem nos castiguemos com crueldade. Desçamos corajosamente aos nossos sentimentos. Encaremos a nossa lama com a luz da empatia e do perdão para conosco mesmo. Acolhamos nossas emoções difíceis, aprendamos com elas, resgatemos a chave da nossa renovação íntima e serenamente voltemos para casa. Voltemos para o aconchego do nosso coração.

Que a mensagem do dia possa ter tocado o seu coração, o seu íntimo. Você se sinta melhor. Às vezes você está passando por uma dificuldade, por um problema.

0: 9h17, show da manhã, show de alegria em seu rádio. Vamos agora ao segundo bloco da notícia do mundo dos famosos, o tititi da fama, o Fofocando.
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2: Fala, meus amores, minhas amoras, tudo bem, chuchuzinho? Bora, vamos lá, estamos de volta, delícia de sexta-feira, hoje dia 2 de setembro de 2025, perdão, 2026, tá doido, é? 2026, e agora tem a segunda de hoje do Fofocando, que é sobre a apresentadora Luciana Gimenez. Gente, ela tá enfrentando uma disputa judicial envolvendo uma cobertura de luxo onde ela mora, na cidade de São Paulo. Rapaz, que babado, hein? A apresentadora vive no imóvel, lá no Parque Cidade Jardim, desde o ano 2020, né? Ou seja, tem 6 anos. A cobertura é avaliada em cerca de 16 milhões de reais. E segundo informações divulgadas pela imprensa, o aluguel chegou a aproximadamente 65 mil reais por mês. Os proprietários afirmam que o contrato de locação já chegou ao fim e que não tem interesse em uma nova renovação. Eles querem, dizem ainda que tentaram negociar a saída da apresentadora, mas ela não quer sair, não. Aqui eu não saio. A Luciana, gente, por outro lado, teria definido que uma das renovações realizadas anteriormente deveria ser considerada uma nova locação, né? Com isso, segundo a versão atribuída à apresentadora, seria necessário um motivo legal específico para exigir a desocupação do imóvel. Os proprietários recorreram à justiça pedindo uma liminar para que a Luciana deixasse a cobertura em até 15 dias. O pedido, porém, foi negado inicialmente. Agora, a apresentadora tem 15 dias para apresentar a sua defesa no processo, ou seja, a disputa pelo endereço milionário ainda está longe de terminar, né? E por enquanto a Luciana continua na cobertura, né, enquanto o caso é analisado pela justiça. Mas peraí, gente, é alugada? Como assim? Mulher sai da casa dos outros? Não, não é assim? Imagina, que doideira, gente. Não, eu não vou sair, pronto. Tá, tô aqui. Não é meu, mas eu tô usando. Daqui a pouco tá, né? Que doideira, cara. E aí, gente? 65 mil reais por mês. E os donos falam, não quero, já venceu o contrato. E ela, não, tá errado, tem que ter uma renovação. Que coisa, hein? Você não é dono mais do que é seu, né? É loucura isso, fala a verdade. Eu, hein? E o nosso Fofocando, gente, volta já já com a última de hoje. Nós vamos falar da polêmica despedida de solteiro da Juliette. Tem que falar, né? Porque, olha, bombou na internet. Rapaz, definitivamente não foi uma festinha comportada, hein? Já já eu conto. Ai, ai, ai. É babado. Continue com a gente aqui na nossa rádio maravilhosa e a gente se fala a qualquer momento.
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1: Show da manhã, show de alegria em seu rádio. Vamos agora ao segundo bloco dos horóscopos zodíaco de hoje.
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3: Agora, as previsões para Câncer, Leão e Virgem. Signo de Câncer.
2: Nascidos entre 22 de junho a 22 de julho.
4: Câncer, a sexta-feira favorece colocar um limite em uma situação que vinha consumindo sua energia. Você não precisa justificar cada decisão pessoal. No amor, uma conversa mais profunda pode aproximar você do crush, principalmente se você falar também sobre o que sente e não apenas ouvir.
3: Signo de Leão.
2: Nascidos entre 23 de julho a 22 de agosto.
4: Leão, hoje você pode receber uma oportunidade de mostrar seu trabalho para pessoas que ainda não conhecem seu potencial. Prepare-se e deixe a qualidade fazer o resto. No amor, uma pessoa pode se interessar justamente pelo seu lado mais tranquilo. Não tente transformar a noite em um espetáculo.
3: Signo de Virgem.
2: Nascidos entre 23 de agosto a 22 de setembro.
4: Virgem, uma pendência que parecia pequena pode exigir mais atenção do que você esperava. Resolva sem se irritar e evite levar o problema para o fim de semana. No amor, uma resposta do crush pode ser diferente do que você imaginava, mas isso não significa necessariamente algo ruim. Dê tempo para entender.
3: Já já voltamos com as previsões para Libra, Escorpião e Sagitário.
1: Nove e 27, vou atender agora nosso ouvinte, a Rosana aqui do Pica-Pau. Bom dia, Rosana. Ela pede Ana Nóbrega. 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Gratidão pela sua audiência, pela sua mensagem. Excelente, maravilhoso, abençoado dia pra você. Um ótimo final de semana pra você e toda a sua família. Às 9 horas 27 minutos, show da manhã. Tocando aquilo que te toca.
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0: 9h47, vou atender meu amigo Dinho. Dinho lá do Santa Cruz. Fala, Dinho, bom dia.
1: Bom dia, Vand, bom dia, Zovite. Quem viu a música do Eduardo Costa, né? Sapequinha. Fizem pra Caldina, né? O Caroço, o Deus. Trabalhar na obra, né? Cruvaria, né? Tá todo mundo ouvindo, né? Tá a limpeza lá, né? Trabalhando. É, fazendo casa, né? Pédio, construindo, né? Parabéns, nota 10 pra eles. Eles estão ouvindo, legal. E o Tioquinho do bar lá, do Lemão, né? E a turma do Zico, é, roça na sua casa, o Botinha, né? E o Ferrujo e o Nico Zatti. O Barracão, né? Tá ouvindo lá, né? A Marilda, a Célia, seu Zatti, né? O Valdecir, né? É um senhor bacana, nota 10 pra eles lá. Todo mundo no Barracão trabalhando, né? É, sendo cacômbico, caminhão amarelinho. É, pra todo mundo tá ouvindo, tá? E a Ana do Butador também. É, tudo. A Martilde lá do Monte Carlo, né? O pessoal do Monte Carlo, Vila Betânia, Vila Sergipe. Dona Fia, né? Lá da Vila Sergipe. É, o Edinho. A turma lá, o Edinho tá lá. O Willi. Todo mundo, né? E a turma lá da Vila Sergipe, né? Limpeza lá, né? É, o nosso amigo Giba, né? Ô Giba, bom dia. É o Negão Amaral também, tá ouvindo, né? E a Silvia, né? E vocês da rádio, e todo amor e carinho, e todo Zovite, daqui de perto e lá de longe. A Gabi da, lá da Renop, é, Renop, não, de Minas, onde que é? É, a Gabi, né? Tá ouvindo lá em Minas Gerais, uai. É a Serra da Mantiqueira, sul de Minas, né? Todo mundo tá ouvindo aí. A turma de Santo Antônio Pinhal, São Bento, aí, turma, gente boa, né? Campista, né? É, vamos dar um alô pra eles lá, né? É, lá da Guto do Esquiolo, né? Seu Raimundo.
0: Gratidão pela sua audiência, pela sua mensagem, meu amigo. Um excelente, maravilhoso, abençoado dia pra você, toda a sua família, a todos os seus aí, a todos os bairros Santa Cruz. Vamos, Eduardo Costa, Sapequinha.

0: 9h53, eu vou atender ele, apoiador cultural do Show da Manhã, tá sempre ligadinho com a gente aqui, meu amigo Adeval Zatti, Zatti Zatti na parada. Fala, Adeval, bom dia.
1: Adeval Zatti na parada, meu amigo, manda pra nós aí, o Henrique lá de Natanzinho, por favor. Manda pra nós aí, pilantra e meio. Ei, cara, manda pro Nick Zatti, Rodeci Zatti, meu pai que tá aqui do lado, Marilda, Motinha, essa aqui não para de falar. Ô, ferrujão, né, filho? Não pode esquecer dele. Vou falar uma coisa pra você, meu parceiro, hoje tem promoção caprichada no caminhãozinho do... Eu tô aqui, vou entregar os carros e as combis do Zatti Zatti. A memória hoje, meu, graúda, filezona, hein, precinho, ah, daquele jeito. Promoção. Ô parceiro, manda um abraço aí pro pessoal do Campo Verdão, pros meninos lá do pesqueiro. Tudo de bom, amanhã estaremos lá no pesqueiro, lá com o menor. Ela é maravilhosa. Porção de peixe lá, hein? Pô, show de bola, viu, meu parceiro? Um abraço e com Deus, hein? Manda pro Chulezinho, meu amigo, companheiro bom, e falar pro de saber que eu não esqueci dele, não. Hoje eu vou entregar pra ele lá. Falou, meu amigo, um abraço, com Deus. Eu tô aqui, vou entregar o mundial pra ele. É uma caixa de ventilador. Um abraço do meu, parceiro.
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0: Gratidão pela sua audiência, pela sua mensagem, meu amigo. Que Deus abençoe. Vamos ver se não é o ruído que estava no áudio aí, problemas técnicos, né? Um abraço a você, Adeval Zatti. Um abraço a você, Ana Carolina, sua filha. Parabéns pela filha que você tem. Um abraço, Nick Zatti, da pantufa cor-de-rosa, estilo astronauta. Meu amigo Botinho, o melhor que nós temos. Melhor vendedor, depois o Adeval, segundo ele. Um abraço, Ferruge. Esse é o melhor que nós temos. Marilda. Célia Docinho, seu Zatti, o patriarca dessa família linda e maravilhosa. Vamos então de pilantra e meio. Se tiver com ruído, eu vou tocar a outra e depois a gente retoca ela, hein? 9h55.
3: Mais ou menos assim.

0: internet de tarde. Quem gostou dá um gritão aí.
1: Dá um gritão aí, São Paulo.
0: No 12. No 12, filho.
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0: 8, vamos agora ao terceiro bloco dos horóscopos zodíaco de hoje.
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2: Agora, as previsões para Libra, Escorpião e Sagitário. Signo de Libra.
1: Nascidos entre 23 de setembro a 23 de outubro.
3: Libra, a sexta-feira pode colocar você no meio de uma conversa entre duas pessoas que pensam diferente. Não assuma o papel de juiz se ninguém pediu. No amor, uma aproximação inesperada pode deixar o dia mais interessante. Se houver química, não esconda tudo atrás da famosa indecisão.
2: Signo de Escorpião.
1: Nascidos entre 24 de outubro a 22 de novembro.
3: Escorpião, hoje você pode perceber uma oportunidade de recuperar a confiança em alguém. Não esqueça o que aconteceu antes, mas também não ignore uma mudança real de comportamento. No amor, uma conversa sem jogos pode aproximar você do crush. Quem quiser ficar, vai precisar mostrar isso também.
2: Signo de Sagitário.
1: Nascidos entre 23 de novembro a 22 de dezembro.
3: Sagitário, uma tarefa que você queria deixar para a segunda pode voltar para cobrar atenção. Resolva logo e aproveite o fim de semana sem culpa. No amor, um convite de última hora pode render uma noite divertida. Só confira primeiro se o seu bolso concorda com a aventura.
2: Já já voltamos com as previsões para Capricórnio, Aquário e Peixes.
0: Dez e dez, hora dobrada, eu vou atender ele, Paquinha, aqui da Vila Nair. Fala, meu irmão, bom dia, tudo bem?
4: Ô, Wander, bom dia, tudo bom? Põe uma música lá aí. João Paulo Daniel, Os Olhos Verdes. Paquinho da Vila Nair.
0: Gratidão pela sua audiência, pela sua mensagem, meu irmão. Que Deus abençoe você, toda a sua família. Um excelente, maravilhoso, abençoado dia pra você, toda a sua família, todos aí na Vila Nair. João Paulo Daniel, Olhos Verdes.

0: 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Um abraço a todos os nossos ouvintes. Sempre bom tê-los aqui conosco. 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Um abraço ao nosso amigo Eduardo Saá e a Priscila, casal simpático e atencioso, com os ouvintes do Show da Manhã da Campus FM. 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

0: 10h25, eu vou atender ele, meu irmão de jornada, amigo, apoiador cultural do Show da Manhã, da Campus FM, ele, Nick Zatti. Zatzati na parada hoje, tá toda a equipe aí. Bom dia, meu irmão, tudo bem?
1: Fala, meu parceiro. Bom dia, bom dia. Tava com saudade, né? Pedi música aí, então. Vou pedir aí uma boa aí hoje, tá? Whitney Houston. Vai de I Want Dance With. Equipe completa hoje, então tem que mandar pra muitos aqui. 37 funcionários, quase. Levalzinho, Bilu, Motinha, Xero, Ferrugem, Marido, Seu Zete, a Ana, o Éder também é o novo funcionário contratado. E vai pra Luísa do Pesqueiro, vai Pudinho, Chulezinho. Essa música aí é pra chacoalhar o esqueleto. É, estamos com uma dúvida aqui. É, você poderia esclarecer isso pra gente, por favor? Segundo meu irmão Adeval Zatti, está falando aqui que você é o homem mais carinhoso de todas as manhãs. A voz, né? Eu acho que ele quis dizer isso, né? Mas está dando intriga aqui já. Depois a gente conversa sobre isso, tá bom? Toca a música aí. Valeu, meu amigo.
0: Valeu pelo carinho, pela sua mensagem, meu amigo Nick Zatti. Até a gente se fala, hein? Hoje é dia de feira. Um abraço, meu irmão, a você, toda a família Zatzati. Considero vocês do fundo do meu coração. E o carinho que eu tenho por vocês, a recíproca é verdadeira, viu? Um abraço a você, a Deval Zatti. Telzinho, bom dia, Telzinho. A Ana Carolina. Potinha, Ferrugem, Marilda, Célia Docinho. A Maria da Célia, baiano. Conheço ele há 30 anos, hein? Meu amigo, seu Zatti. Toda a família aí. Vamos de música boa e qualidade. Whitney Houston. I Wanna Dance. 10h27.
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1: Dez quarenta e oito, vou atender agora. Ana, bacana, lá da Vila Britânia. Bom dia, Ana. Satisfação, alegria poder falar contigo, tudo bem?
2: Oi, Dona, dá pra você tocar uma música também do Raça Negra, Cheia de Mania, vai, não, Creito Camargo, Na Hora de Amar, vai pra Ana Luísa, a Cris Degaú, pra Exaltina, pra Rosa, lá do da Vila Santo Antônio, também pra todo mundo que gosta muito, tá ligadinho, ouvindo seu programa.
1: Gratidão pela sua audiência, pela sua mensagem. Um excelente, maravilhoso, abençoado dia pra você, toda a sua família, todos os seus. Vamos de música boa de qualidade. Cleiton e Camargo, Na Hora de Amar. 10h49.

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2: Fala, meus amores, minhas amoras, tudo bem, Chuchuzinho? Como é que você tá? Tudo jóia? A gente tá de volta, delícia de sexta-feira, hein? Hoje dia 2, né? 2 de outubro de 2026. Vamos lá, porque tem agora a última de hoje do Fofocando, que fala sobre a despedida de solteira da Juliette. Rapaz, tá dando o que falar, gente. Definitivamente não foi uma festa comportada, viu? A ex-BBB reuniu os melhores. Ou seriam piores. Momentos da comemoração, né? E resumiu tudo aí, inclusive, com uma frase. Confundiram a minha despedida de solteira com o fim do mundo. Olha isso, ela mesma falou, né? A festa aconteceu na Paraíba e teve passeio de barco, Banana Beach, o Banana Boat, que fala, né? Aquela que você senta lá na... Sabe como é que é, né? Mergulho, karaokê, dança e muita bagunça. No meio da diversão, a Juliette apareceu contando que tinha machucado o dedo. Depois mostrou os hematomas e alguns convidados também terminaram a festa precisando de cuidados. Meu Deus, que isso, gente? Teve até amigo com o pé enfaixado. O outro aparecendo deitado no chão depois da maratona. Mas, ó, calma, tá? Calma, relaxa. Antes de espalhar a fofoca, seu danadinho, danadinha, a Juliette explicou que tava tudo bem e indicou que o dedo, né, apesar de ter ficado roxo, não tava realmente quebrado, não. As amigas já estavam preparadas pro estrago, né? Montaram até um verdadeiro kit ressaca, remédios pra enjoo, dor e outros possíveis efeitos da festa. Os convidados ainda entraram no clima do casamento usando acessórios personalizados e até máscara com o rosto do noivo, o Kaique. É. O casamento, gente, da Juliette e do Kaique tá previsto pra acontecer agora no mês de dezembro. E aí fica a pergunta, né? Se a despedida de solteira foi assim, imagina o casamento. Rapaz, que loucura. Oi, Juliette, extravasou, hein, bebê? Que isso, você tá doido. Quase quebrou o dedo, Jesus. E o nosso Fofocando, gente, claro, fica por aqui. A gente volta na segunda-feira, no mesmo horário, hein? Pra trazer notícias dos famosos pra vocês. Forte abraço, beijo, se cuida, juízo, hein, Chuchu? E até segunda, tchau.
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0: 11:09, vou atender a nossa querida ouvinte, a Cris, lá do CDHU. Bom dia, Cris, tudo bem?
4: Ah, Bandeira, tudo bem com você, meu amigo? Aqui é a Cris. Toca pra mim uma música da Sula Miranda, caminhoneiro. Queria fazer pro Danilo, pro Abenê, pra Ana Bacana, pra Nair do Britador, pra todos meus amigos, pra vocês aí da rádio, que Deus ilumine, te guarde sempre. Aqui é a Cris do CDHU. Muito obrigado, meu amigo, tamo junto, até mais.
0: Gratidão pela sua audiência, pela sua mensagem, um excelente, maravilhoso dia, um ótimo final de semana para você, toda a sua família, a todos CDHU Santa Marta, CDHU Vila Matilde. Vamos então de Sula Miranda, caminhoneiro do amor.

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0: Capricórnio, a sexta-feira pode trazer uma pequena recompensa depois de uma semana de esforço. Não precisa transformar cada conquista em uma nova meta. Comemore também. No amor, alguém pode querer sua atenção e você talvez demore a perceber. Olhe menos para o celular e mais para quem está ao seu lado.
1: Signo de Aquários.
2: Nascidos entre 21 de janeiro a 20 de fevereiro.
0: Aquário, uma conversa casual pode colocar você diante de uma ideia que merece ser desenvolvida no futuro. Não precisa decidir tudo hoje, apenas registre. No amor, o crush pode fazer uma pergunta que pega você desprevenido. Responda com honestidade, mesmo que seja algo simples.
1: Signo de Peixes.
2: Nascidos entre 21 de fevereiro a 20 de março.
0: Peixes, hoje você pode perceber que está tentando resolver um problema que pertence a outra pessoa. Ajude, mas não carregue o peso inteiro. No amor, uma atitude inesperada pode mexer com suas expectativas. Antes de imaginar onde isso vai dar, aproveite o que está acontecendo agora.
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3: Show da manhã, show de alegria em seu rádio. Vou atender ele. Ou melhor, vou atender antes ela. A minha querida ouvinte, a Fátima Veloso. Bom dia, Fátima, tudo bem?
4: Bom dia, Wander, tudo bem com você? Você pode tocar a música do Cristiano Araújo, Você Mudou? Eu ofereço para Benê, para Nair, para Ana Bacana, para Luísa, para Cris e para todos da rádio e para todos os meus amigos e a todos que estão ligados na Campus FM. Um abraço, meu amigo, sou eu, a Fátima Veloso.
3: Gratidão pela sua audiência, pela sua mensagem, minha querida. Que Deus abençoe você. Uma ótima, abençoada sexta-feira. Excelente final de semana pra você, toda a sua família, todos os seus amigos e amigas. Você mudou. Cristiano Araújo, 11:27.
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0: 11:31, show da manhã, show de alegria em seu rádio. Eu vou atender ele, meu amigo, meu irmão, tá sempre ligadinho com a gente aqui também. Meu amigo Tioquinho, fala Tioquinho, tudo bem? Como vai? Como é que tá as coisas aí? Tudo em paz?
1: E aí, mano, bom dia, meu parceiro, tranquilo? Aí, toca aquela música lá, Bora Revoar. O Kiko tá aqui no bar aqui. Mandou um abraço pra você aí, pro Di Saveiro, pro Pelé. É nóis, tamo juntos. É nóis, irmão. Bom final de semana pra você aí e pra todos da rádio aí.
0: Ô, oh, falou, meu amigo! Tioquinho, um abraço a você, a todos os clientes aí do Bar do Alemão. Bom dia, Alemão. Vocês que estão aí tomando aquele cafezinho quentinho, comendo aquele salgado fritinho, um abraço, excelente final de semana a todos. Mas ele também não deixou de participar, hein? Meu amigo, meu irmão Patrício Ribeiro, fala Kiko.
2: E aí, Ivan? Suave na nave? É nóis? Eu sou aqui, tomamos no bar de limão aqui. Tamo junto, hein?
0: Um abraço, Kiko! Devagar com andor que o santo é de barro, já dizia meu pai, hein? Um abraço a você, a todo mundo lá. Também lá no Di Saveiro. Fala, Di Saveiro, bom dia. Um abraço a você, hein? A Daniel Passos, melhor motorista da cidade, segundo o Elias Pelé. Bom dia, Elias. A todos aí no seu salão também. Manoel Vilar, bom dia. Betão do nada, o Carlão. Meu amigo Manoel Vilar, de longa data. Ao próprio Patrício Ribeiro, Kiko. Ao Zé, bom dia, Zé. A todos aí, estão sempre ligadinhos no show da manhã. Vamos de Bora Revoar? Vamos às 11:33.

0: show da manhã, show de alegria em seu rádio. Vou atender agora a Maria José, lá do bairro Santo Antônio. Como vai, Maria José? Satisfação, alegria poder falar contigo. Tudo bem?
1: Bom dia, Wander. Você ouviu meu nome, com Cristo Filho, de Canoa. Eu falei para você, eu venho da rádio também para todos os vídeos. Tenha um ótimo dia e um ótimo final de semana.
0: Gratidão pela sua audiência, pela sua mensagem. Um excelente, maravilhoso, abençoado dia. Excelente final de semana para você e toda a sua família. 11 horas, 36 minutos.

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2: 11:59.

0: Olá, olá! Começa agora na Campus FM, Almoçando com Música. Eu sou João Araújo. Boa tarde, Campos do Jordão. Boa tarde, Brasil. Boa tarde a você, minha querida dona de casa. A vocês, faxineiros e faxineiras. A vocês, jardineiros e jardineiros. A vocês que estão aí, olha, na construção civil, trabalhando desde as 7 da manhã. Olha só que maravilha nesse dia chuvoso em Campos do Jordão, porém muito gostoso. Eu, João Araújo, e Almoçando com Música, estamos chegando ao ar juntinho de você na Campos FM 104.9. Boa tarde a você, lojistas e comerciantes da cidade de Campos do Jordão e de todas as cidades vizinhas. Boa tarde, vem comigo porque tem muita música boa pra você. Boa tarde a você do Vale do Paraíba, Serra da Mantiqueira, você aí do Sul de Minas, 996350367, este é o WhatsApp da Campus FM, mande sua mensagem, peça sua música, músicas para acalentar o teu coração, num momento tão gostoso e especial, não é verdade? Almoçando com Música, juntinho de você, agora, às 12h03. Almoçando com Música hoje, voltando ao seu horário normal, é verdade, meu querido, isso mesmo, porque a partir de hoje, né, o horário político já se encerrou, e Almoçando com Música já chega então das 12 até as 14 horas com você. Oh, glória a Deus, aleluia, não é verdade? Eu quero agradecer de verdade a todos vocês. Olha só a quantidade de mensagem que já tem aqui pra me responder. Olha só, Ana Maria, Viviane do Brancas Nuvens, o Paulo, o Eduardo, o Braga. Oh, até o Braga hoje já tá com mensagem aqui e muitos outros. Meus queridos, deixa eu falar uma coisa pra você. Hoje é dia 2 de outubro. Nós já estamos em outubro, chegando ao final do ano, já estamos aí, não é verdade? E dia 12 é o dia das crianças, você já está preparado para se tornar criança de novo, gente? É claro, é dia 12, dia das crianças, dia também da padroeira do Brasil, não é verdade? Mas olha, dia 12 é um dia muito especial para mim, é verdade, dia 12 é o dia que eu vou comprar o primeiro brinquedo que vovô vai dar para os dias das crianças para minha neta. Olha que maravilha! Tô feliz da vida, de verdade. Eu quero mandar um grande abraço lá ao pessoal lá do Pet Shop Avenida, né? Que nos proporcionou ontem com um sorteio maravilhoso. O Emerson está muito feliz. O Emerson lá de Taubaté mandou mensagem, mandou tudo. Ele está assim muito, muito feliz mesmo por ter ganho. E já estou marcando com ele um dia para ele vir aqui para retirar, não é verdade? Ou o dia que eu for descer para Taubaté, eu vou levar para ele com o maior prazer, não é verdade? E olha só, meus queridos, deixa eu falar para você, quinta-feira que vem tem outro sorteio, hein? É, na segunda-feira eu já falo pra vocês o que vai ser. Agora, você que está aí nos ouvindo, você está seguindo o Almoçando com Música no Instagram? Não tá ainda? Vai correndo lá, clica lá, abre o seu Instagram, não é? E põe lá, olha, @ Almoçando com Música 2023. É, isso mesmo. 2023, Almoçando com Música, sem acento, sem nada, viu, querido? Tudo na letra minúscula. E você vai estar seguindo o Almoçando com Música e participando de todos os sorteios também. É isso mesmo, meu querido. É só você sempre mandar a sua mensagem, né? E ó, agora eu vou tocar aqui uma música maravilhosa. KLB. É muito estranho. E vou agradecer desde já a todos que juntos já estamos. Olha só a quantidade de mensagem. Oh, coisa boa. Almoçando com Música. Volta já para começar então. Conversar com o WhatsApp e as mensagens que vocês estão já mandando. 12 horas e 6 minutos.
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1: É, meus queridos, é a 104.9, almoçando com música juntinho de você agora aqui, olha, às 12 horas e 10 minutos. 12 horas e 10 minutos, chegou uma mensagem, vamos ouvir comigo esta mensagem, vamos lá.
2: Oi, João, tudo bem?
1: Tudo bem, você?
2: Eu gostaria de uma música. Redenção, Fernanda Brum. Eu ofereço para minha mamãe, Rosana, e para você. Tchau, beijo, bom dia.
1: Bom dia. Bom dia, Alice. É, Alice, minha ouvinte mirim. Um grande abraço pra você, Alice, aqui do Pica-Pau. É, ela esteve aqui na nossa rádio, veio visitar o estúdio, falou um oi pra galera. É, Alice, um beijo no teu coração, viu, querida? E a Alice pediu, e todos nós, então, vamos ouvir Redenção, Fernanda Brum.
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queridos, que bela canção, não é verdade? Bela canção, almoçando com música juntinho de você neste momento especial. É, hoje é dia 2 do 10, é, dia 2 de outubro. Olha só pra você ver, já estamos em outubro. E agora, com vocês, um grande sucesso. Um sucesso para acalentar o teu coração e trazer um momento especial neste momento. Café! Ao café e todos os amigos aí do Bar do Café, essa canção e todos vocês que estão aí curtindo o Almoçando com Música. Grande abraço, uma ótima tarde, tudo de bom pra você.

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3: É a 104.9, almoçando com música juntinho de você nesse momento especial. Oh, coisa gostosa, não é verdade, meus queridos? Olha só, eu aqui de cima vou olhando e vou vendo. Ainda Campos do Jordão está nublado, porém sem chuva agora no momento. E você que está pensando em vir para Campos do Jordão para aproveitar o final de semana, não é verdade? Que você venha, olha, não esquece de trazer seu agasalho. Tá bom? É, embora que domingo já está previsto, né? Previsto sol, olha só que maravilha. Ó, deixa eu falar uma coisa pra vocês, eu quero agradecer muito o Paulo César, que me mandou uma mensagem aqui maravilhosa, e eu vou ler aqui pra você, olha só, vamos ouvir aqui com atenção. Boa tarde, João Araújo. Que bom poder estar mais um dia ouvindo este programa com músicas agradáveis num momento muito especial, que é o horário que estou sempre junto com minha família. Quero, em primeiro lugar, pedir a Deus que proteja a tua vida, guarde a tua vida e tua família. Muito obrigado, Paulo. Muito obrigado, viu, querido? Nosso Deus do céu, fico muito feliz em ver que as pessoas estão reconhecendo, né, o trabalho. É, João, e eu quero mandar um grande abraço a todos os ouvintes da Campos FM. Eu sou aqui de Pindamonhangaba, e todos os dias, ao meio-dia, eu coloco no Almoçando com Música. Muito obrigado pelos momentos de oração que você faz ao final do programa, porque nós estamos muito carentes destes momentos, não é verdade? Muito obrigado, mais uma vez eu lhe peço, nunca pare e nunca desista dos seus objetivos. Ô, Paulo, muito obrigado, querido, que Deus lhe abençoe ricamente. Você pode tocar uma música para nós aqui, que estamos agora reunidos aqui em almoço. Eu quero oferecer para minha mãe Débora, para o meu papai Antônio, minha esposa Angelina e para minha filha Isabela. Você pode tocar Ana Carolina? Encontro na tua? Opa, Paulo, eu vou tocar pra você, viu? Com um grande prazer. Olha só, é Pindamonhangaba, almoçando com música, chegando pra tudo quanto é lado, não é verdade? Oh, glória a Deus, aleluia! Isso é muito bom, muito bom, muito bom. Almoçando com música, 12 horas e 22 minutos. Boa tarde, Brasil!

É, meus queridos, com uma bela música dessa, não é verdade, Paulo? Obrigado, Paulo de Pindamonhangaba e toda a sua família. Um grande abraço, viu, queridos? Olha só, Almoçando com Música vai agora para os nossos apoios culturais e eu já retorno com vocês, é VaptVupt. Olha, e outra coisa que eu não posso deixar de falar, estamos no horário do almoço. 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Almoçando com Música, volta já contigo.

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2: 12:31. 12:31. Boa tarde, Brasil. Boa tarde, Campos do Jordão. Boa tarde, mundo. É isso mesmo. Eu quero mandar um grande abraço para a Dona Paula, o Reginaldo Tchucão, a Ana Manu, Kaique Pisca Pisca, o Diego Pitbull, o Cauã Mamute e também o Gu, o Carreirinha. Ô, fofinho, isso mesmo. Também lá para Vanessa, Vanderleia Marcelina, Odair Paulinho, Luiz, o Dito, lá da padaria da Bernécia. Isso aí, meus queridos. Ó, o pessoal lá da CEPLAN, do Meio Ambiente, do Conselho Tutelar, da Receita Federal. Baiana, minha querida Baiana, um beijo no teu coração. Minha querida, tô com saudade de você, tá tudo bem? É? Agora Baiana no horário do almoço, ela fica lá sentadinha ao lado do radinho dela. É, ouvindo, almoçando com música. Muito obrigado, viu, Baiana? E ó, eu quero mandar um grande abraço a todos os conselheiros, né? Que é uma profissão maravilhosa. Vocês que estão sempre pronto para defender os nossos, nas nossas crianças, jovens e adolescentes, não é verdade? Um grande abraço a todos vocês e que Deus ilumine cada dia mais a vida de vocês. Olha só, agora recebi aqui uma mensagem do Antônio Gabriel. Boa tarde, João Araújo. Gostaria de ouvir uma música maravilhosa de Fagner. Borbulhas de Amor. Nossa, Borbulhas de Amor. Essa música é muito boa, viu? Eu gostaria de oferecer para todos, todos que gostam de uma música boa como essa. Boa tarde, muito obrigado pela sua atenção. Ô Antônio, eu que agradeço, meu querido, viu, Antônio? Um grande abraço pra você e por você ter pedido, né? Eu quero oferecer esta canção também, sabe pra quem? Para o meu querido amigo Dinho, a Claudina, a Ana Paula, Luísa lá do Morro do Elefante, a Cris do CDHU, é, e toda a galera apaixonada pelo Fagner. É, Fagner. Fagner tem uma voz gostosa, né? Vamos ouvir então comigo? 12:33. Boa tarde. Boa tarde, Brasil.

0: bela canção, hein, Fagner? Que voz gostosa, não é verdade? Um grande abraço a todos os apaixonados por Fagner!
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0: Almoçando com música, sempre juntinho de você, e é um grande prazer poder escutar as mensagens que vocês me mandam. Quando você manda mensagem por escrito, aí eu tenho que fazer a leitura, né? Agora, se você quiser, manda um áudio, e aí todas as pessoas vão ouvir a sua voz também, verdade, como a Ana Maria. Vamos ouvir o que a Ana Maria de Souza mandou para nós?
2: Oi, João, tudo bem? Toca uma musminha, um algo novo, vai pro Quinta Cis, pra Luísa, Naí, pra Cris,
0: certo.
2: Pra Rosa lá da Vila da Vila Santo Antônio, pra todo mundo que gosta muito, tô ligadinho a ouvir.
0: Obrigado, Ana Maria. É a Ana Maria, esposa do Quirino. E eu também quero oferecer esta canção a todo o pessoal lá da Igreja Comunidade Cristã Luz do Mundo, pastor Sérgio, pastora Bete e toda a galera. Um grande abraço a todos vocês. Ah, o pastor Jair, pastor Ademir também, pastor Ademir ligadinho no nosso programa, né, pastor? Um grande abraço, pastor Jair, pastor Antônio, um grande abraço para vocês e todos os taxistas. Esta canção, este louvor é maravilhoso, por isso, curtam conosco. Deus abençoe a todos.

meus queridos, eu também quero viver algo novo. E você, quer viver algo novo? Ah, eu tenho certeza. Ana Maria, muito obrigado por nos proporcionar este momento tão gostoso com este louvor maravilhoso, não é verdade? Deixa eu falar uma coisa pra você, meu querido. Amanhã, não é? Amanhã acontecerá. Ah, vai acontecer. Opa, saiu aqui. Vai acontecer amanhã, lá no mercado Pão de Açúcar, há uma ação pelo Rotary Club de Campos do Jordão. É o Rotary Club de Campos do Jordão. Está lá numa ação lá de arrecadação de alimentos. Isso mesmo. Alimentos lá para o pessoal da Casa de Acolhida Rainha da Paz. Então amanhã, que é dia 3, não é? Você, das 9 da manhã às 17 horas, local no Pão de Açúcar de Campos do Jordão, doe a sua alimentação, porque tudo que for juntado lá neste período vai ser lá para a Casa de Recuperação Rainha da Paz. O Rotary Club de Campos do Jordão, né? Ele está sempre fazendo as suas ações. E eu quero mandar um grande abraço ao presidente do Rotary Club, não é verdade? É o Leonardo Saraiva, a toda a diretoria, né? Eu não vou falar nomes porque senão eu vou esquecer algum, mas eu, olha, agradeço de verdade mesmo a todos vocês, não é? E Leonardo, assim que você tiver um espaço na sua agenda, me dá uma ligada para que a gente possa sentar aqui num novo bate-papo, não é? Para poder então informar a população aquilo que um novo presidente já está aí em exercício desde julho, não é verdade? Executando todas as ações do Rotary Club do Campos do Jordão, né? Então, eu quero agradecer a vocês por confiar no Almoçando com Música para divulgações de vocês. Então, juntos, unidos, numa só solidariedade, podemos melhorar muitas coisas, gente. É, por isso eu peço a você, amanhã, dia 3 de outubro, das 9 da manhã até as 17 horas, no Pão de Açúcar, aqui de Campos do Jordão. João, mas eu já fiz a minha compra ontem, como é que eu faço? Não tem problema, meu querido. Faz o seguinte, pega o seu quilo, põe numa sacolinha e vai lá, a galera vai estar lá no Pão de Açúcar para receber a sua doação. É isso mesmo. Tá certo, querido? Ah, posso fazer isso? Pode sim, porque todos nós devemos estender a mão para ajudar o próximo, não é verdade? Porque eu costumo sempre dizer o seguinte, a gente não sabe o dia de amanhã. Almoçando com Música, agora, às 12h44, vamos para os nossos apoios culturais e eu já retorno contigo. Vapt-vupt, não sai daí. Deu chute aqui, pera aí, que nós vamos corrigir.

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0: meus queridos, é a Campus FM 104.9, juntinho de você. Olha só, gente, chegou uma mensagem aqui, vamos ouvir comigo esta mensagem, vamos ouvir, olha só.
1: Oi, João, boa tarde, tudo bem, João?
0: Eu tô, e você?
1: Pra minha Vanessa da Mata,
0: Vanessa,
1: boa sorte.
0: Vanessa da Mata, boa
1: sorte. Eu quero mandar pro meu esposo, que gosta muito dessa música.
0: Ok.
1: Quero mandar pra Isaltina, okay. Maria Helena. Quero mandar também pra Benedita Marques.
0: Pois não.
1: Quero mandar pra Ana Bacana. E pra Benê e o Neno, tá?
0: Tá bom.
1: E pra você e a todos os seus ouvintes, tá?
0: Obrigado,
1: bom, João?
0: Obrigado, Luísa. Obrigado, Luísa, pra você também, Luísa. Um grande abraço pra você e toda a galera. Ah, todo o pessoal lá também, né? Do Pesqueiro Sol Nascente. Aqui as meninas do Bar das Meninas aqui de Santa Cruz também. Um grande abraço pra todos vocês, almoçando com música, juntinho de você às 12 horas e 50 minutos, Vanessa da Mata, boa sorte!

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1: É, meus queridos, e almoçando com música a todo vapor juntinho de você hoje, neste dia tão gostoso em Campos do Jordão, que está não tá frio, mas tá um ambiente gostoso, não tá mesmo? Fala pra mim. É, agora, nesse exato momento, sem chuva em Campos do Jordão, porém nublado, né? Deixa eu falar pra você uma coisa, olha, 12 horas e 54 minutos, no dia 2 de outubro, vamos lá, olha, recebi uma mensagem muito, de uma pessoa que eu tenho um carinho muito especial por ele, até por sinal, hoje já agendei um dia para que ele venha aqui bater um papo conosco, um altíssimo profissional. Ouçam comigo, por gentileza.
2: Boa tarde.
1: Boa tarde, Ivan. Como vai, meu querido?
2: E aí, Joãozinho, com um programa aí maravilhoso, né? Audiência maravilhosa, que Deus abençoe.
1: Obrigado, amém.
2: E que vocês aí consigam sempre, sempre, sempre, né? Mandar a todos nós essas mensagens maravilhosas, né?
1: Verdade,
2: Ivan. E eu quero ouvir uma música, né? É do Padre Zezinho.
1: Padre Zezinho, né?
2: Que ele fala da família.
1: Família, tá? Oração pela família.
2: Um abraço a todos e um bom programa a todos.
1: Muito obrigado, Ivan. Eu tô falando do Ivan, o artesão. É o Ivan. Olha, cara, o Ivan é tudo de bom. Eu aprendi muita coisa com o Ivan, com a Janete, não é verdade? É, o Ivan, eu acho que é um dos artesãos mais antigos que tem em Campos do Jordão, não é verdade? Ele veio, na realidade, se não me falha a memória, mas isso tudo eu vou dar só um spoiler aqui pra você. Ele veio para Campos do Jordão para a construção do Boulevard Geneve. Acho que é isso mesmo. Mas vamos descobrir tudo isso, no dia 9. Dia 9? É, no dia 9. Dia 9 de outubro, deixa eu até confirmar aqui direitinho. Porque o Ivan, sua esposa Janete, a Bebel, o seu netinho. Gente, como é bom a gente ser avô. É isso mesmo, olha, no dia 9 de outubro, sexta-feira, o Ivan Lima estará aqui conosco para um bate-papo maravilhoso. Vamos saber tudo sobre madeira. É verdade, porque esse cara é profissional de verdade. Ivan, você pediu e todos nós vamos curtir esta linda canção do Padre Zezinho, Oração pela Família. Porque precisamos, não é verdade? Precisamos orar pela nossa família sempre, todos os dias.

meus queridos, essa canção é uma canção que é uma pura oração, não é verdade, Ivan? Muito obrigado, viu, Ivan? Porque hoje é um dia muito especial, né? Nós estamos vivendo um momento muito especial, um momento onde nós devemos sempre, né? Eu faço isso todos os dias, eu agradeço a Deus pela minha vida e nós devemos agradecer a Deus pela nossa vida, porque Deus é o nosso maioral e Ele é quem faz eu e você acordarmos todos os dias. E por isso devemos dar graças a Deus, porque Ele já nos deu esse poder de mais um dia estarmos todos vivos e tudo funcionando perfeitamente. Almoçando com Música vai agora para os nossos apoios culturais e eu já retorno contigo. Evapt Vupt, não sai daí, ok?

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3: 1:03.

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0: É, meus queridos, é a Campus FM, almoçando com música com João Araújo. Olha que tarde maravilhosa, coisa gostosa. E eu quero mandar um grande abraço para o Hugo, Dilmara, Letícia, Everton, Diego e o Eric lá em São José dos Campos. Eu também quero mandar um grande abraço para o Natanael. É, o Natanael, Regina e toda a sua família. Natanael tá sempre, sempre ligadinho na no Almoçando com Música. É uma coisa maravilhosa, gente. É tanta gente, não é verdade? A você que está aí ligadinho no Almoçando com Música. Pininha! É a Manu, filha do Dito. A Manu, neta da Pininha ali, minha vizinha. A todos os meus ouvintes, Mirim, um grande abraço, não é verdade? Ah, o Cauã, Cauã e o Kleber, é, todos vocês aí, olha, um grande abraço pra vocês, tá bom? Deixa eu falar uma coisa pra você, ó, eu recebi uma mensagem aqui, vamos escutar comigo essa mensagem, vamos lá.
1: Boa tarde, João Araújo.
0: Boa tarde. Tudo?
1: Aqui é o Emerson de Taubaté. Passando para agradecer aí o Almoçando com Música. Agradecer o kit de pesca sorteado ontem.
0: Ah, é verdade, é o Everson.
1: Pelo Pet Shop Avenida.
0: Obrigado, obrigado.
1: Obrigado pela Campo do Filme também.
0: Eu valeu, que agradeço.
1: Valeu, obrigado.
0: Aí sim, olha só, o Everson ficou muito feliz, é. Hoje, depois que eu terminar o programa aqui, eu vou combinar com você direitinho, tá? Se você vai subir aqui pra pegar ou se eu vou descer aí pra te levar, tá bom? Mas aí eu combino tudo direitinho contigo. Muito obrigado pela mensagem, viu, Emerson? Você teve a sorte, né, de ganhar o kit de pescaria que foi sorteado ontem pelo o nosso patrocinador, não é verdade? Pet Shop Avenida. O local maravilhoso de estar. Ó, deixa eu falar mais uma coisa pra você. Eu recebi aqui uma mensagem e faz tempo já, gente, eu até me perdi aqui, me perdoe, viu? Me perdoe a Viviane da Brancas Nuvens, é, ela mandou uma mensagem aqui pra mim, era 6:30, olha só pra você ver, uma hora depois que eu tô lendo a mensagem, me perdoe, mas é que é muita mensagem que chegou aqui, viu, Viviane? Um grande abraço pra você e toda a sua família. E ela diz assim, olha, boa tarde, João Araújo, que Deus continue abençoando você e sua família. Amém? Amém, eu tomo posse disso, viu, Viviane? Muito obrigado. Você poderia tocar para mim, por favor, Chorando, tá chorando por quê? Com Amanda Vanessa? Ah, para minha filha, Casey, para o Kleber, Kimberly e para o Cauê. Brian, Cauê Brian, muito bem, isso aí. E o Oliver. E para todos vocês, muito obrigado, que Deus continue abençoando você, sua família, linda família, abençoada. Amém? Amém, minha querida. Eu só lhe peço perdão pela demora, não é verdade? Porque olha, eu demorei pra valer. Eu tinha até me esquecido aqui que eu fui relembrar, viu, queridas? Ó, deixa eu dizer pra você que vocês tenham uma ótima tarde e junto de nós agora essa linda canção. Tá chorando por quê?

meus queridos, essa é uma bela canção, não é verdade? Um belo louvor, uma oração mesmo de verdade. Porque levanta, tem muita gente que te ama. Não fique prostrado, não se ache que você é o pior. Sabe por quê? Porque você é a imagem e semelhança de Cristo. Você é o melhor. Olhe no espelho, veja a perfeição que você é. Ok, meus queridos? Deus abençoe, uma ótima tarde a todos vocês, porque eu e você agora vamos curtir um grande sucesso. E nós já retornamos contigo.

0: É, meus queridos, agora são 13 horas e 19 minutos e mais um grande sucesso pra você. Cada um com Cláudio Zone.
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meus queridos, mais uma bela canção. Mais uma bela canção. Chegando o final de semana, não é verdade? Isso aí, você vai pra onde? Opa, João, nós vamos voltar. Ah, é verdade, domingo agora é o dia, não é? Que nós todos vamos sair de casa, vamos fazer a nossa parte, não é verdade? É, que Deus nos abençoe, que você seja abençoado e que nós, olha, deixa eu falar só uma coisa pra você, não deixe de votar não, tá bom, gente? Nós precisamos fazer, né, a nossa parte. Então, domingo será o dia das eleições e você estará das 8 da manhã, né, até as 5 da tarde. Você tem um horário para você ir na sua sessão, na sua escola, né, e fazer o seu ato cível, escolher aquele que você acha melhor para governar o nosso país, não é verdade? Então nós vamos lá ter, olha, vai ser 6 votos que vocês vão ter que votar, que nós vamos votar, não é verdade? 6 votos, é uma coisa assim impressionante, mas dessa vez é mesmo, para deputado. Primeiro voto, né, é o deputado federal, depois deputado estadual, depois você vai votar para o primeiro senador, o segundo senador, o nosso governador e também para o nosso presidente. Então você viu quanta gente você vai votar? Você vai fazer numa só votação, você vai votar para 6 pessoas. Então, né, nós precisamos fazer e cumprir a nossa missão, que é escolher os nossos governantes, né? Nós precisamos fazer e cumprir a nossa missão, que é escolher os nossos

0: pescaria que você ganhou e vai ali para o pesqueiro Sol Nascente. É, por quê? Porque a partir das 13h30, 3h30, quer dizer, às 15h30, você vai estar lá com o Orlando dos Teclados. É, um showzaço mesmo. Olha só pra você ver quem que fala aqui comigo, ó.
1: Tá lá no pesqueiro, vai ser Orlando dos Teclados, tá bom?
0: Tá bom.
1: Nossa, é um showzão, viu?
0: Um show
1: quem
0: grande.
1: Quem quiser ir lá participar, vai ser muito bom. Tá bom, João? Obrigada, viu? Ótima tarde.
0: Obrigado, é a Luísa fazendo o convite pra nós depois de fazer a nossa eleição, não é verdade? De ir lá votar, aí você pega o carro, já vai lá pesqueiro Sol Nascente e passa a sua tarde maravilhosa pescando e almoçando uma comida de primeira qualidade que é só lá que você encontra, na beira de um lago, um local gostoso, maravilhoso. Um abraço, ó, a toda a galera aí do Sol Nascente, pesqueiro Sol Nascente, o lugar para você esquecer da vida. É, um grande abraço, tchau, tchau.

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1: 13h31. Boa tarde, Campos do Jordão. Boa tarde, Brasil. Olha só, eu recebi uma mensagem hoje pela manhã, não é verdade? Dizendo para mim o seguinte, ó. Nem sempre será fácil.

0: mas sempre será necessário continuar. Dias bons te dão felicidades, dias ruins te dão forças, e ambos te fazem crescer. Oh, que mensagem! É, eu recebi essa mensagem de Kleber Ramos. Um grande abraço, viu, Kleber? E olha só, eu recebi agora um áudio aqui, vamos ouvir?
1: Olá, boa tarde, João Araújo.
0: Boa tarde.
1: Da Campus FM. Uhum. Estamos ligadinhos no Almoçando com Música.
0: Obrigado.
1: Somos da equipe da Clínica Espaço Relaxe e Bem-Estar da cidade de Taubaté. Venha nos fazer uma visita. Opa! Um grande abraço.
0: Ah, muito obrigado. Olha só, não tenha dúvida que quando eu descer, estarei aí para bater um papo, tirar uma foto junto com vocês, ok? Um grande abraço. Tudo de bom para essa equipe Espaço Relaxe. É, lá em Taubaté, isso mesmo. Olha só, Almoçando com Música. Agora vai tocar um belo sucesso. E ofereço para o Paraná, para a Luísa, para a Ana Maria, para a Dona Nair lá do Britador, para a Ana do Britador, é, e Dona, olha só, para todos vocês que curtem esta linda canção, A Dois Passos do Paraíso, Blitz, agora contigo.

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0: Agora são 13 horas e 35 minutos. Estamos agora com a canção maravilhosa pra você.
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0: meus queridos, com essa linda canção, chegamos ao final de mais um programa Almoçando com Música. É verdade! Hoje com meia hora a mais, não é verdade? Isso é bom demais, mas passou muito rápido. Juntos estamos, não é verdade? E eu quero pedir para você que está aí, juntinho de mim, agora está chegando a hora da meditação da palavra do Senhor. E por isso eu lhe peço, e você, apanhe sua Bíblia e esteja comigo para juntos fazermos a nossa oração e meditar na palavra do Senhor. Almoçando com Música, volta já contigo.
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0: 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É, meus queridos, é a Campus FM juntinho de você mais um dia. Chegamos ao final de mais um programa. Nessa linda sexta-feira, hoje você tem um prazer, não é? De estar hoje sem chuva, agora nesse momento, opa, agora tá mais nublado, mas não está chovendo. E a projeção é para que o final de semana esteja de sol. Que coisa boa, não é verdade? E eu agora, juntinho de você, quero pedir então, você que está com sua Bíblia, que você apanhe sua Bíblia e venha comigo no Salmos, Salmos 23, junto de mim e de você.

0: Deus.
1: É, meus queridos, no Salmos 23, no seu número 1, ele diz pra mim, pra você o seguinte: o Senhor é o meu pastor, nada me faltará. Deitar-me faz em verdes pastos, guia-me mansamente às águas tranquilas. Refrigere a minha alma, guia-me pelas veredas da justiça, por amor do seu nome. Ainda que eu andasse pelo vale da sombra e da morte, não temeria mal algum, porque tu estás comigo. A tua vara e o teu cajado me consola. Olha para você ver que mensagem linda que Deus põe para nós. Que independente de qualquer situação, ele sempre estará nos guardando e nos defendendo, porque não cai uma folha de uma árvore, não cai um fio do teu cabelo sem a vontade permissiva de Deus. E nós estamos para tomar decisões, e tem muita gente com medo. Acalma teu coração, coloque tua vida diante de Deus, e Ele fará tudo para nós. Hoje eu quero pedir a você que está aí me acompanhando nesta oração, nessa meditação da palavra do Senhor, que hoje você clame a Deus de verdade para que Ele venha falar contigo, falar comigo, nos acalmar, nos dar a direção daquilo que devemos fazer. Então vem comigo. Vem com tudo nós assim, num só propósito, para que o Espírito Santo de Deus tenha a liberdade de clarear a nossa mente e nos colocar no caminho certo, em nome de Jesus Cristo. Pai, em nome de Jesus, eu lhe peço que o Senhor, Papai, abra as janelas do céu, Deus, e derrame sobre cada um de nós, Papai, a tua unção, o teu poder, teu amor, Deus. Estamos por tomar umas decisões, ó Pai, e o Senhor sabe já o que vai acontecer, porque o Senhor é dono do ontem, do hoje, do amanhã e sempre será. O Senhor já sabe tudo. Então, Papai, que a tua vontade seja soberana e que o Senhor só nos alinhe a fazer aquilo que é da tua vontade. Em nome de Jesus Cristo. Que o Senhor, ó Pai, derrame sobre todos aqueles que estão buscando uma unção de avivamento da tua palavra, discernimento da tua palavra, uma unção, Senhor Deus, de cura, porque o Senhor sabe que tem tanta gente precisando ser curado, Deus. Que o Senhor derrame agora a tua unção, em nome de Jesus, sobre cada um de nós, sobre cada nome que está aqui nessa lista de oração. Que o Senhor nos abençoa, cuide de nós, cuida de verdade, Senhor Deus, para que possamos estarmos cada dia mais voltados para o Senhor, em nome de Jesus, amém, amém, aleluia, glória a Deus. E eu quero dizer a vocês o seguinte: que todos sejam muito abençoados, que esse final de semana seja um final de muitas conquistas, muitas vitórias para cada um de vocês, e que tudo saia conforme o seu desejo. Que você que vai viajar, que você esteja atento, e fique atento mesmo no volante, porque sempre tem alguém esperando você voltar. Que Deus abençoe a todos nós, que Deus abençoe o nosso país, que Deus abençoe a cada um que neste momento está clamando por ti, Deus. E eu, se assim Deus permitir, juntos estaremos semana que vem, não é verdade? Mas agora, coladinho com Almoçando com Música, vem o Show da Tarde, com músicas especiais e alegres para você, para sua tarde. Por isso eu digo que você tenha um ótimo final de semana e que tudo coopere pela vontade de Deus. E se assim Deus permitir, amanhã, aliás, amanhã não, segunda-feira, juntos estaremos das 12 às 14 horas. Por isso eu digo: tchau, tchau e até lá!

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1: 1h55.
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0: 2h31.
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10: 2h47.
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1: 3 e 2.
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0: Haja Coração.
1: 3h14.
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0: Valeu demais, obrigado.
1: Isso arrumou.
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0: 6h52.
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1: Quem nunca viveu um amor abusivo?

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1: 4 e 2.
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1: 4 e 5.
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1: Opa, 4:08, tudo bem, amigos e amigas ouvintes? Aqui chegando o seu amigo comunicador Sidney Silva para te fazer companhia novamente. É um prazer enorme estar junto com vocês e também saber que vocês estão aí ligados, curtindo também nesta sexta-feira, dia 2 de outubro. Sextou, hein? E você que faz aniversário hoje, parabéns, saúde, felicidades, muitos anos de vida, muita paz, muita luz, muita alegria, muito sucesso, muitas conquistas, que os sonhos se realizem. Deus abençoe a todos vocês aniversariantes, Deus abençoe também a todos nós. E aqui mais um programa Super Tarde começando para a gente curtir sucessos nacionais e internacionais do presente e do passado. Vamos até às 5 da tarde e também das 5 da tarde até às 7 da noite. Não percam comigo também o Geração Sertaneja. E você ligando, interagindo, participando comigo aqui no 996350367. O canal A Linha do Seu Sucesso, da sua participação, da sua emoção. Também comigo, vem com a gente, vem ser feliz, vem. Hoje eu começo com o sucesso da Isa Brisa. 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

0: Subway, você curtiu o som com Simple Minds, Don't You Forget About Me. Também ouvimos com Laura Brenigan, Self Control. São 4h22 agora, gente. Daqui a pouco mais sucesso, atendendo mais ouvintes. E antes temos aqui o recado também do nosso amigo Antônio Patrocínio, lá do bairro de Serrano, em São Bento, Sapucaí. E trazendo boa tarde, Cisney. Boa tarde, meu amigo. Manda um alô e um abraço para o Márcio do Alta Boa Vista, que faz aniversário hoje. E ele recebe os parabéns de sua esposa Lourdes, da filha Glória. Desde já, obrigado. Opa, obrigado você pela audiência, pela companhia. Aqui, meu amigo Antônio Patrocínio. Um grande abraço a todos aí que moram em São Bento do Sapucaí. Todos os meus conterrâneos aí, obrigadão pelo carinho, pela companhia de vocês também, tá bom? E parabéns então aí ao nosso amigo Márcio, lá do Alto Boa Vista, completando hoje mais um aniversário, mais um ano de vida, né? Recebendo os parabéns então da esposa Lourdes, da filha Glória, de todos os familiares, parentes e amigos. Parabéns aí, Márcio. Obrigado, Antônio Patrocínio. São agora 4h23. Vou chamar aqui o intervalinho que está no horário, tá bom, gente? Já vou atender aqui o nosso amigo também, o Rodrigo, né? O Rodrigo Love, também a Márcia, lá do Morro das Andorinhas. É, depois também tem o Paquinha da Vila Nair. A Matilde, logo mais eu atendo você, tá bom, Matilde? Fica ligada aí, jogando mais um pouco, por gentileza, tá certo, minha amiga? Então vamos curtir aí. É, vamos agora, aliás, né, ao intervalo comercial, e já a gente volta com muito mais da boa música nacional e internacional. 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
3: Muito bem, agora são 4:29. Daqui a pouco vou atender a participação dos ouvintes. Você que está no seu trabalho nesse momento curtindo a gente, grande abraço, ok? Aos empresários, a todos vocês e também trabalhando aí na loja, né? Nas empresas, curtindo a gente, brigadão pelo carinho, pela companhia, tá certo?

Bem ligado comigo, a nossa amiga Leonice da Bernesse. Alô, Leonice, obrigadão pela audiência, pela companhia aqui, minha amiga. Na Bernesse também está o Renan. Alô, Renan. Também está a nossa ouvinte Elaine Marcondes. Alô, Elaine. Aliás, a Elaine lá na Vila Maria. Um abraço ao povo da Vila Maria também curtindo a gente. Obrigadão pela audiência aí, tá bom? Na Vila Maria também está a dona Maria e o Luiz, sua esposa. Alô, Luiz. Alô, Maria. Fernanda também está lá ligada. Alô, Fernanda, que trabalha na clínica. É, temos também na Vila Maria lá o nosso amigo Pastel, né? O conhecido Pastel São Paulino. E o amigo dele, o André São Paulino. Alô, André. Também lá está na Vila Maria curtindo a Claudina. Alô, Claudina e família. Ana Paula também está lá ligada. Alô, Ana Paula. A Maria Helena, a Vanessa, a Micaele. Grande abraço a todos da Vila Maria, obrigadão pelo carinho, pela companhia de sempre também, tá bom? 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Agora 4 horas e 33 minutos.

0: E a gente continua aqui nesta tarde chuvosa de sexta-feira. Sextou, hein? E olha aí quem está participando, a nossa amiga Márcia, lá do Morro dos Andorinhos. Abração pra Márcia, pra irmã dela também, a Lili, né? O filho da Márcia também, o Luiz. Alô, Luiz. Um abração pra todos os moradores do Morro dos Andorinhos aí curtindo. E a Márcia está dizendo aqui: oi, Sidney, tudo bem? Tudo bem você, minha amiga? Oi. Gostaria de ouvir Phil Collins, One More Night, para matar a saudade desse cara incrível. Obrigada, ótimo final de semana para você, um abraço. Opa, muito obrigado, minha amiga, pelo carinho, pela companhia, mais uma vez curtindo, participando aqui com a gente. Um ótimo final de semana para você também, para toda a sua família, tá bom? Ótimo final de semana também, todos os ouvintes ligados com a gente em Campos do Jordão, em toda a região sul de Minas, Vale do Paraíba, Serra da Mantiqueira. Grande abraço, minha amiga Márcia. E também eu atendo o nosso ouvinte, é o Rodrigo Love, lá do bairro Bela Vista, hein? Exatamente. Tudo bem, Rodrigão? Boa tarde aí pra você.
1: Ah, mandou um abraço, senhor, entendeu?
0: Aí ele mandou mais dois áudios aqui, né? Vou colocar o primeiro aqui, agora que eu vi que ele mandou mais dois áudios. Tudo bem, Rodrigo? Tudo certo?
1: Ô, Cidinho Silva, aqui é o Rodrigo Love, que eu pedi pro senhor aí o... Solta pra nós aí. Vai lá, Cláudia, vai lá, Cláudia. Vai lá, Cláudia, vai lá, Cláudia. Vai, vai, vai, vai. Tá aqui pra nós aí, por favor, obrigado.
0: Tá certo. Obrigado, Rodrigo.
1: Ô, seu Cidinho Silva.
0: Oi.
1: Minha mãe quer ouvir uma música aí. Qual música é, mãe? Ah. Pitoco.
0: Ah, logo mais.
1: Ah, mandou um abraço, senhor, entendeu?
0: Ah, logo mais eu toco no Geração Sertanejo, tá bom, Rodrigo? Fiquem ligados aí, um abraço, dona Vera. Então vamos curtir primeiro aí com a internacional lindíssima de Phil Collins para atender a nossa amiga Márcia Cardoso, lá do Mordos Andorinhas, né? Exatamente. One More Night. 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

0: Vai, vai.
1: Aí você curtiu então, vai lá, Craia, que atendeu o nosso amigo Rodrigo Love lá do bairro Bela Vista. Obrigadão, Rodrigão, aí pela companhia, pela participação. Aqui o Super Tarde é um programa bem eclético, onde você curte sucessos nacionais e internacionais com a participação de vocês ouvintes aqui no 996-350367. E o nosso amigo Toninho da Terceira está dizendo aqui, manda um abraço para o senhor Benedito Mineiros e também para o Ronei. Tá certo, obrigado. E a participação do nosso amigo Antônio da TC. Tá bom, essa que você pediu aqui não consegui localizar, tá bom, Ronêncio? É, aliás, o nosso amigo Antônio, né? Então, se você quiser escolher uma outra ali, fica à vontade, tá bom? Antônio. E também ele tá mandando um abraço para o Marinho, Edson e Rafinha, né? Que acabou de chegar lá na TC. Tá certo? Alô, Marinho. Alô, Edson. Alô, Rafinha. Obrigadão pela audiência, pela companhia de vocês também, tá bom? 4h43 agora, vou chamar aqui mais um intervalinho e já eu volto para atender o nosso amigo o Paquinha, que tá lá na obra ouvindo a gente. Segura mais um pouco aí, meu amigo Paquinha, já que a gente manda o sucesso para você também, tá certo? 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

tudo bem? Agora são 4h48. Um abraço também aos amigos lá do bairro Francisco Xavier curtindo a gente. Obrigadão pela audiência de vocês aí, tá bom? No Francisco Xavier curtindo.

0: abraço também aos amigos lá do Recanto Feliz, ligados, hein? Exatamente, lá está a nossa amiga Maria, lá a Dona Maria, né? E o maridão aí, o conhecido Campo Alegre Violeiro. Obrigadão pela audiência. Também lá está o Allan Kardec, alô Allan. Também lá está a nossa amiga Ariane, alô Ariane. A Emily também está lá ligada, alô Emily. Joelma também está lá curtindo, alô Joelma. Também o seu Pinduca lá ligado, né? Alô Pinduca e família. O Renato Adão, né? A Tânia, tá certo? O Cadu, obrigadão pela audiência de todos aí. Também ouvindo a gente, nossa amiga Helena no Capivari. Alô, Helena, grande abraço minha amiga. Lá também está nossa amiga Maria, a filha André. Alô, André, alô, Maria. Também o Zezinho Anacleto e a esposa Vilma. Alô, Vilma, alô, Zezinho. Um abração para todo mundo aí, brigadão pelo carinho, pela atenção de sempre aí, tá bom? São 4h49 agora. Já vou atender o Paquinha, segura aí, Paquinha. 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Um abração pra Lili também, a irmã da Márcia, né? Curtindo a gente, trabalhando lá na lanchonete, na sorveteria do Daniel. Bom trabalho pra você, Lili. Lá também está a nossa amiga Elaine Marcones. Alô, Elaine. Bom trabalho pra você, pra toda a equipe aí da sorveteria do Daniel no calçadão. Obrigadão pela audiência, pela companhia de vocês também, tá certo? Muito bem, a gente continua aqui com sucesso. Agora então atendendo a participação do nosso amigo, é o Paquinha da Vila Nair. Tudo bem, Paquinha? Boa tarde para você, tudo certo?
1: Ô, Sidney Silva, boa tarde, tudo bom? Como é que tá as coisas? Chuvarada hoje, hein?
0: Verdade, meu amigo.
1: Aí tô trabalhando assim na chuva um pouco. Tá, saí de ouvir uma música aí com a Corona. Uhum. Lambada eu. Põe uma música pra nós bonita lá. Corona, pra nós.
0: Tá certo.
1: Fazendo um favor. Paquinho da Vila Nair. Tô aqui na casa do Fedorzinho. Fedor, Rafael.
0: Tá certo. Um abraço pra você, pro Fedor. Aí tá chovendo, o pessoal tá adiantando o serviço por aí. É isso aí, Paquinha. Obrigadão aí pela audiência. Grande abraço a toda a rapaziada aí também. Grande abraço a todos os amigos aí que trabalham na construção civil aí de Campos, Jordão, região. Bom trabalho, meus amigos. Obrigadão pelo carinho da audiência. Tá legal? Ô, meu amigo Paquinha, eu achei pra você aqui o sucesso do Corona, Rhythm of the Night. Pode ser essa? Super tarde.

É, você curtiu então aí com a banda Metrô, Tudo Pode Mudar. Exatamente, essa foi a última então aqui do programa Super Tarde, que vai ficando por aqui. Volta comigo na segunda-feira, se Deus quiser, a partir das 16h, para a gente curtir os sucessos nacionais e internacionais, com a participação de vocês ouvintes novamente, tá certo? Então, muito obrigado pelo carinho de vocês com o programa Super Tarde também. E fiquem ligados que já eu volto da sequência apresentando o Geração Sertaneja aqui com Sidney Silva e vamos até às 19h. 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
1: 5:02.
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0: Opa, 5:08. Alô, alô, muito boa tarde, compadre, comadre, rapaziada, moçada, criançada, mulherada, gente amiga, gente boa do meu coração. Começando aqui então mais um Geração Sertaneja com Sidney Silva. É um prazer imenso estar junto com você e também saber que você está aí ligado, ligada, curtindo o Geração comigo também nesta sexta-feira, dia 2 de outubro. Olha que faz aniversário hoje, dia 2. É o Emílio Elias, meu sobrinho Emílio Elias. Parabéns, Emílio, parabéns, garotão aí. Recebendo os parabéns de todos os familiares, parentes e amigos. Também a Célia Ferreira, aniversariando hoje. Parabéns, Célia. Hoje também o nosso amigo Luciano. Parabéns, Luciano. Também a Ângela Cristino Gonçalves. Parabéns, Ângela. Também hoje o Carlinhos Alves fez aniversário ontem, né? Parabéns, Carlinhos. Então, parabéns a todos vocês, aniversariantes. Saúde, felicidades, muitos anos de vida, muita paz, muita luz, muita alegria, muito sucesso, muitas conquistas, em que os sonhos se realizem. Deus abençoe a todos vocês, aniversariantes. Deus abençoe também a todos nós. E você ligando e interagindo, participando comigo também aqui no 996-350367. Canal A Linha do Seu Sucesso, da sua participação, da sua emoção. Também hoje quem faz aniversário é o Márcio, né? Lá do Alto Boa Vista. Parabéns, Márcio. Mais uma vez, felicidades. Deus abençoe muito você, muita saúde, muitas alegrias aí, tá certo, Márcio? E vamos que vamos com a galera que eu amo. Simbora, simbora, simbora. Pra começar o programa de hoje, então, eu vou atender aqui a nossa amiga Matilde, lá do bairro do Monte Carlo. Tudo bem? Boa tarde, Matilde.
1: E tudo bem, Rua? Tá pra minha muda do Rick Rennie sem direção. Um abraço com Deus. Tchau.
0: Tá certo, um abraço pra você também, ficar com Deus aí, grande abraço a todos do Monte Carlo curtindo. E também eu atendo, bom, logo mais eu vou atender aqui, é a Benedita Marques, segura mais um pouquinho, já que eu atendo você, tá bom, Benedita? Ela acabou de ligar aqui pra mim, né? E a gente vai curtir então o sucesso do Rick e René, Sem Direção. See what?

0: Pinga em mim. Só modão do bom aqui, compadre e comadre. Você curtiu aí com o Sérgio Reis? Antes também foi a Paula Fernandes com a participação do Victor e Léo. Não precisa. 5h22 agora, eu vou chamar aqui o intervalinho e já eu volto atendendo a nosso ouvinte, então, Benedita Marques, né? Também lá na audiência, curtindo a gente. Segura aí, Benedita. Boa tarde, geração.
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1: Opa, agora são 5h27. Ótimo final de tarde, ótima noite também está chegando pela frente para todos vocês ouvintes. É vocês que estão curtindo a gente em todos os bairros aqui de Campos, em toda a região sul de Minas, Vale do Paraíba, Serra da Mantiqueira. Grande abraço, obrigado pelo carinho. E também um ótimo final de semana para todos, hein? Bem-vindos à nossa programação.
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1: Já já vou trazer aqui mais uma participação. 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

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Um abraço também para as meninas, né? Para toda a equipe, aliás, também, da Lanchonete Daniel na Venécia, ouvindo a gente. Bom trabalho lá para nossa amiga Daiane, a Adriana, a Terezinha Francisca, né? O Tesouro, a Júlia, lá também está a nossa amiga Milena, alô Milena, também a Vitória, alô Vitória, o Daniel São Paulino, tá certo? Um abração para toda a equipe aí, bom trabalho, meus amigos, minhas amigas aí, da Lanchonete Daniel, obrigadão pelo carinho, pela companhia, tá certo? Agora são 5h30, 5h30, a hora certinha.

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1: Um abraço também aos nossos amigos aí da Vila Britânia curtindo a gente, hein? Lá está o nosso amigo Jardel e a filha Letícia. Alô, Letícia, alô, Jardel. Dona Maria também está lá ligada. Alô, Maria, curtindo, né? Exatamente. Tem também o seu João lá ligado. Alô, João. O Antônio, alô, Antônio. Lá também está o nosso amigo José. Alô, José. O William também está lá ligado. Alô, William. A Ana Maria de Souza, né? O Quirino, um grande abraço. É, um abração para todo mundo, então, aí. Tem também lá a professora Tati Cristina, né? Alô, Tati Cristina e os pais na audiência também. Obrigadão pelo carinho, pela companhia de sempre, tá certo? Alô, Cris, fica ligado e daqui a pouco eu atendo você, Cris. Vou atender agora então a participação aqui da nossa amiga Benedita Marques, lá da Fundação Santa Cruz. Ela que pediu aqui o sucesso com o Pião Carreira e Zé Paulo. Está oferecendo para a amiga Dirce, lá da Fundação, né? Também ela dedica para a Dilma, enfim, para todos da Fundação. E também ela dedica para a Luísa e família, aos amigos e amigas e também a todos nós aqui da rádio e a todos os ouvintes. Obrigado, minha amiga Benedita Marques. Vamos curtir então, recordando o modão aí do Peão Carreira e Zé Paulo. Vamos nessa. Seguindo os seus passos, Silva.

0: E ela chorou de amor, hein? Você curtiu com Gino e Gino, mais um modão gostoso aí pra você curtir. São agora 5h38.
1: Cowboy 2.0 com
0: brilho. Opa, nossa amiga Ana do Britador também já mandou áudio, que daqui a pouco eu ouço o seu áudio fora do ar, tá bom, Ana? Fica ligada aí.
1: Cavalo daquele de carrossel, meu Deus do céu, meu Deus do céu. Eles têm a pegada.
0: Ei, você está curtindo o melhor da música sertaneja aqui com Sidney Silva?
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0: 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Um abraço pra Giza também, mãe da Águia, tá lá ligado comigo. Alô, Giza. Ela que está lá no carro dela, né, com o rádio ligado. Obrigadão pela carona, sintonizando aqui o 104,9. Grande abraço pra você e toda a família, ok, Giza? Obrigadão pela carona aí, tá bom? São 5h40 agora, 5h40, gente. Um abraço também pra dona Ana Maria Antônia dos Santos, hein? Já mandou aqui pra gente uma boa tarde, obrigado. É ótimo fim de tarde, ótima noite pra senhora, pra toda a família aí. Ok, minha amiga Ana Maria Antônia dos Santos, ligada, curtindo a gente mais uma vez. São agora 5h41, 5h41. Vou chamar aqui mais um intervalinho e já eu volto então, atendendo mais ouvintes, tocando sempre o que há de melhor na boa moda sertaneja. É isso aí, boa tarde, geração.

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1: Muito bem, agora são 5 horas e 45 minutos, hein? Todo mundo ligado, curtindo, participando, bom demais. É muita gente ouvindo a gente em Campos do Jordão, toda a região, gostoso demais. É você fazendo companhia para mim, eu fazendo companhia para vocês. Gostoso demais, hein? Vamos que vamos com a galera que eu amo. Simbora, simbora.

0: Quer mandar um abraço também pro nosso amigo Castor, ligado comigo lá no bairro do Céu Azul, hein? Alô, Castor, curtindo. Lá também está o seu Zé do Correio, né? E a dona Zilda, a sua esposa. Alô, dona Zilda. Adriana também está lá ligado. Alô, minha amiga Adriana. Também a Célia, a Terezinha. Alô, Terezinha, Flávia. Também a Francinete está lá ligado. Alô, Francinete. Obrigadão pelo carinho, pela companhia. Ótimo fim de tarde para vocês aí, tá bom? Também sempre nos ouvindo o nosso amigo lá na Vila Inglesa, né? Lá está o nosso amigo Pedro Caboclinho. Alô, Caboclinho, sua esposa Rosângela. Alô, Rosângela. O nosso amigo lá também, o conhecido Montanha, né? Alô, Montanha, toda a família aí. Um abração para vocês, obrigadão pelo carinho, pela atenção de sempre, tá certo? Também ouvindo a gente, nosso amigo Claudinei, lá no bairro dos Jardins. Bom sucesso, hein? Pindamonhangaba. Alô, meu amigo Claudinei, a sua esposa Leninha. Alô, Leninha, alô, Claudinei. Um abração para vocês, brigadão pela preferência aí, tá bom? Lá em Pindamonhangaba também está a nossa amiga, a Sônia e o Antônio. Alô, Antônio, alô, Sônia, curtindo. A Isabela, a Márcia, alô, Márcia, a Isabela. Brigadão pelo carinho de vocês também, tá certo? Opa, Exaltino também acabou de mandar um áudio aqui. Alô, Exaltino, logo mais eu atendo a senhora, hein? Daqui a pouco eu ouço o áudio da senhora fora do ar, tá bom? Fica ligado aí. E vou atender agora, então, aqui, a nossa ouvinte Cris e também a Ana do Britador, né? Exatamente. Vamos lá, tudo bem? Minha amiga Cris, boa tarde aí, tudo certo?
1: E aí, Silva, tudo bem com você?
0: Tudo e você?
1: Eu queria que você tocasse uma música pra mim do... Rick Rene, ela é demais.
0: Certo.
1: Queria oferecer pro Danilo, pra Benê, pra Ana Bacana, pra Nair do Britador. Uhum. Um amigo meu que tá fazendo aniversário hoje.
0: Certo.
1: E pra vocês aí da rádio, que Deus te ilumine, te guarde sempre. Aqui é a Cris.
0: Amém, obrigado.
1: Muito obrigado, meu amigo. Tamo junto, até mais.
0: Tamo junto, com certeza. Obrigado você pela participação, pela audiência. É o que, minha amiga Cris, um abraço pra dona Irene também, família curtindo, né? Um abração pra todos aí do CDHU e também a todos os moradores da Vila Albertina. Obrigado pelo carinho, ótimo final de tarde pra vocês também, tá certo? E com essa música do Rick Renner, vou atender também a nossa ouvinte Ana, lá do bairro do Britador. Tudo bem? Ana, boa tarde.
2: Daí dá pra você tocar essa música pra mim?
0: Certo.
2: Que eu mandei pra você ver? O Rick Ren, fazendo favor.
0: Ok.
2: Eu espero vocês todos da rádio.
0: Uhum.
2: E pra todo mundo que estiver ouvindo. E pra Ana Bacana também. Certo. Deus abençoe. Fica na paz.
0: Amém. Deus abençoe você e família também. Minha amiga Ana do Britador. Grande abraço também a todos os moradores do bairro do Britador. Então vamos curtir com o Rick Renner. Ela é demais, demais. Silva.

Aí você curtiu com Rio Negro e Solimões, Saudade Aperta. Antes também foi Marília Mendonça, Silmeira. São 18 horas pontualmente em Campos do Jordão. Vou chamar agora aqui mais um intervalo e já eu volto com muito mais da Boa Moda Sertaneja, atendendo mais um ouvinte, mais uma participação. Fiquem ligados aí. Boa noite, geração.

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Opa, agora são 6:09. Boa noite, compadre, comadre, rapaziada, moçada, criançada, mulherada, gente amiga, gente boa do meu coração. Curtindo aqui o Geração na melhor programação, na maior emoção. E vamos que vamos com a galera que eu amo. Simbora, simbora, simbora. Ótima noite de sexta-feira pra você que está aí curtindo a gente. Obrigadão pelo carinho. Você que está no seu trabalho ainda aí curtindo a gente, bom trabalho. Você que já chegou em casa, ligou o rádio agora, uma boa noite, bom descanso pra você.

0: Abraço também para os nossos amigos lá do Alto Boa Vista curtindo a gente, hein? Ela está o Rafael, irmão dele, né? A mamãe também, Claudete, tá lá ligada. Alô, Claudete, o Romain, papai. Alô, Romain. Nosso amigo lá, o Dono Zé São Paulino, a esposa Natália. Alô, Natália, alô, Dono Zé São Paulino. Obrigadão pela audiência, pela companhia de sempre aí, tá bom? Abraço também para os nossos amigos da Vila Elisa, curtindo, hein? Exatamente, lá na Vila Elisa está o nosso amigo Giovanni. Alô, Giovanni e família, ótima noite. Nossa amiga Odete também tá lá ligada. Alô, Odete, família, curtindo. A Jaque, alô, Jaque. Lá também na Vila Elisa está a nossa amiga Silmar e o maridão Renato, né? Alô, Silmar, alô, Renato. A dona Imaculada também está lá ligada. Alô, Imaculada. A dona Maria das Graças, costureira, ótima noite aí, dona Maria. Também a nossa amiga Socorro está lá curtindo. Alô, Socorro e maridão Anchieta. Alô, Anchieta, alô, Socorro. Um abraço também para Maria José e família curtindo. Alô, Maria José. Ouvindo a gente também lá está a nossa amiga Edir, né? Alô, Edir. E a sua amiga Rose. Alô, Rose. Alô, Edir. Grande abraço. Também lá está a nossa amiga Elza e o maridão Raimundo. Alô, Raimundo. Alô, Elza. Também a outra Elza lá, né? Que estudou comigo no TCC. Alô, Elza e família também. Obrigadão pelo carinho, pela companhia, tá bom? Ótima noite a todos da Vila Elisa, bem-vindo sempre à nossa programação, vocês também, tá bom? E agora eu vou atender aqui a participação da ouvinte Isaltina, da Vila Santo Antônio. Tudo bem, Isaltina? Boa noite pra você.
1: Boa tarde, Sidney. Tudo bem? Ô, Sidney, queria ouvir uma música bem bonita.
0: Certo.
1: A música pode ser com...
0: Oi.
1: Pode ser com o Zé do Camargo Luciano, o dia que eu saí de casa.
0: Certo.
1: Feliz para a Ana Bacana, para a Luísa, lá no Aldo Limão do Defante, o Paulo Márcio, para a Laurinha aqui do Jardim Floresta, para a Santa, minha prima, para Sebastiano, que gosta muito do seu programa.
0: Obrigado.
1: Para o Zinho da Pena, para toda a rádio que gosta da música, para você também. Ô Cidney, estou aqui orando para você, tá bom? Você ficar bom.
0: Obrigado.
1: Ficar bom para cuidar da rádio aí, cuidar das nossas mensagens, nossos áudios aí. Tá
0: Amém.
1: Bom? Sidney, desejo uma boa noite para você, bom fim de semana, você tenha uma noite maravilhosa de sono e você durma bem, tá bom, Sidney? Que você tenha saúde e para você cuidar das nossas mensagens, tá bom?
0: Obrigado, amém.
1: Ô, Sidney, fica com Deus, um abraço, abraço a sua amiga Isaltina, até segunda-feira, né? Até segunda, né, Sidney? Tchau, tchau, fica com Deus.
0: Até segunda, minha amiga. Ótimo final de semana pra senhora também, tá bom? Obrigadão aí pelas orações aí, pela torcida. E a gente continua aqui fazendo gostoso pra você, minha amiga e amiga. Tocando sempre o que há de melhor na boa moda sertaneja pra você de bandeja. Agora o som de Zezé de Camargo Luciano. No dia em que saí de casa, Silva.

0: Você curtiu com o Hugo e Guilherme, Mentirosa. Agora são 6h19. 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É isso aí, 6h21, hora certinha. Vou chamar aqui mais um intervalinho, já eu volto com muito mais da boa moda sertaneja pra você de bandeja. Fiquem ligados, hein? Boa noite, geração.
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Opa, já estamos voltando aqui, gente amiga, gente querida do meu coração, curtindo aqui o Geração na melhor programação. É, e vamos que vamos com a galera que eu amo, simbora, simbora, simbora. Noite de sexta-feira já, né? Final de semana chegando por aí. Ótimo fim de semana pra vocês, ótima noite. Um abraço também pro nosso amigo José e a Rose, né? Sua esposa. Alô, Rose. Alô, José. Obrigadão pela audiência, pela companhia. Ótima noite pra todos aí, tá bom? Também sempre ouvindo nosso amigo Carlinhos, empresário. Alô, Carlinhos, no carro dele. Obrigado pela carona, Carlinhos.

Olha, ligado comigo também a Juliana, na Vila Santa Antônia. Alô, Juliana, a Márcia e o Benedito, né? Alô, Benedito, alô, Márcia, Ana, dona Ana Maria, alô, Ana Maria. A nossa amiga Rita também está lá ligada, alô, Rita. O Tião Mineiro também está lá ligado, alô, Tião Mineiro e família curtindo, tá certo? O nosso amigo lá também ligado com a gente, o Magrão, né? Alô, Magrão e família. O João da Grota, tá certo? A Lúcia, a Gabriela. O seu Geraldo também está lá ligado. Alô, Geraldo, a dona Fatinha, sua esposa. Alô, Fatinha. Amanda também está lá ligada. Alô, Amanda. Um abraço também para nossa ouvinte Ângela e a sua amiga Fatinha, né? Outra Fatinha lá curtindo. Alô, Ângela. Alô, Fatinha. Boa noite para vocês. Obrigadão pelo carinho da audiência também, tá bom? A Ivanilda também está lá ligada. Alô, Ivanilda e família. A Cibele Arlinda. Alô, Cibele curtindo. Exatamente. A Marlene Corintiana também está lá ligada. Alô, Marlene. Tem também lá na Vila Santo Antônio. A dona Maria, a Rosa, né? Alô, Rosa, alô, Maria. Também a Glorinha tá lá ligada, alô, Glorinha. O William e a Galega, alô, William. Ótima noite pra todos aí, tá bom? Também a Glorinha tá lá ligada, alô, Glorinha. O William e a Galega, alô, William. Ótima noite pra todos aí.

0: Souza, lá da Vila Britânia. Tudo bem, Ana? Boa noite, minha amiga.
1: Sim, tudo bem? Aqui é a Ana. Dá pra tocar pra mim um Rio Negro, Solimões, vai pro Querido Taxista, a Exaltina, a Cris, seu pai, a sua irmã, sua esposa, Regiane. Pra todo mundo que gosta dessa música. Tô ligadinho, ouvindo esse programa.
0: Certo, obrigado, Ana, aí, pela participação, pela audiência. Ótima noite pra você e a todos da família aí, tá bom? Vamos curtir então Rio Negro de Solimões. Frio da madrugada. Simbora.

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0: Você curtiu com Elis Just e Cowgirl. Antes também foi Leonardo Quero Colo. 6h40, gente. Vou chamar aqui o intervalinho. Já eu volto com as últimas sertanejas de hoje. Boa noite, geração. 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
1: Opa, agora são 6h48. Estamos chegando aqui no final do programa já, gente. Espero que vocês tenham gostado de ouvir novamente, tá bom? Desejo para vocês uma excelente noite, bons sonhos, bom descanso. Um ótimo final de semana para vocês também. Obrigadão pelo carinho da audiência. Um beijo no coração de todos, hein? Deus abençoe a todos vocês, ouvintes. Deus abençoe também a todas as famílias. Sidney Silva vai ficando por aqui. Eu volto então na segunda-feira, se Deus quiser. A partir das 16h com mais um programa Super Tarde. Às 17h aqui com o programa Geração Sertaneja. Então, na segunda ano que vem a gente volta a se falar, curtindo muita música boa com a participação de vocês novamente, tá bom? Um abraço também pro nosso amigo Evandro Cabeleireiro, ouvindo a gente nesse momento. Alô, Evandro. Seu irmão Val Cabeleireiro, né? O Nicolas também Cabeleireiro. Ali no Salão do Val, ali na Brigadeiro Jordão, em frente à Praça da Banca. Obrigadão pela audiência, pela companhia aí. Né? Eles que são profissionais especialistas no corte de cabelo. Parabéns ao trabalho de vocês, tá bom, Evandro? E pra gente encerrar o nosso programa de hoje, então, deixo vocês aí com Chitãozinho e Chororó, com a participação do Zé Ramalho, o sucesso Sinônimos. Depois também tem Dino Franco, aliás, Daniel Desatino, e depois sim, Dino Franco e Moraí, Cheiro de Relva. Obrigado, gente, boa noite e até segunda, tchau.

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0: de outubro de 2026.
1: Vamos aos destaques do dia.
0: Resgate de dinheiro das casas de apostas online. Mais de R$1.400.000 devem ser retirados até segunda-feira.
1: A partir do dia 6, terça-feira, os sites e aplicativos deixam de operar. Luana Karen.
2: Os recursos que ainda estiverem nas contas vão começar a ser devolvidos aos apostadores pelos próprios bancos que operam as bets.
0: ECA Ambiental garante o direito de crianças e adolescentes ao contato com a natureza.
1: E nas escolas, a educação ambiental vira tema em sala de aula. Pablo Mundinho.
3: A partir de agora, o país conta com uma política nacional de educação ambiental escolar. Isso significa que as redes de ensino da educação básica devem dar conteúdos relacionados à educação ambiental nas salas de aula.
0: Domingo é de eleições.
1: Polícia Rodoviária Federal atua para manter a segurança e garantir o livre deslocamento dos eleitores. Luciana Colares de Holanda.
4: Polícia Rodoviária Federal orienta que é importante buscar informações sobre o trajeto até os locais de votação.
0: Hoje na apresentação da Voz do Brasil, Mariana Jungmann e Luciano Seixas.
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0: Quem tem valores a resgatar de apostas em bets tem até segunda-feira para fazer isso diretamente nos sites ou aplicativos.
1: Com a proibição dos jogos, os sites têm até essa data para permanecerem no ar.
0: Depois, o dinheiro será devolvido com intermédio dos bancos.
2: Termina na próxima segunda-feira, dia 5, o prazo para que pessoas que tenham saldo em sites de apostas possam resgatar o valor diretamente nas páginas. De acordo com o ministro da Fazenda, Dario Durigan, desde a última sexta-feira, foram resgatados cerca de 30% do valor que estava em posse das empresas de bets. O saldo a retirar ainda soma R$1.400.000. O ministro destacou que a partir do dia 6, terça-feira, os sites e aplicativos deixam de operar e os recursos que ainda estiverem nas contas vão começar a ser devolvidos aos apostadores pelos próprios bancos que operam as bets.
5: O jeito mais simples e fácil da pessoa pegar o seu dinheiro de volta é entrar no site e retomar o dinheiro até segunda-feira, dia 5, fim do dia. Lembrando que quem não conseguir fazer, por não ter recebido essa mensagem, por ter tido qualquer dificuldade, qualquer impedimento, que esse recurso, como é das pessoas, vai ser devolvido depois pelos próprios bancos que operam para as bets. Entre os dias 9 e 14 de outubro, vão fazer a devolução.
2: Ainda de acordo com o ministro Dario Durigan, foram identificadas 48 contas em casas de apostas com saldo superior a R$500.000. Esses perfis estão passando por uma análise mais detalhada por parte do governo. Já o ministro da Justiça e Segurança Pública, Wellington Silva, afirmou que desde a última sexta-feira, mais de 10.000 sites ilegais de apostas foram identificados e retirados do ar.
6: Do ponto de vista de derrubada de sites, o número de hoje, nós já passamos de 10.000 sites encaminhados para a Anatel para derrubada. Nós estamos refinando os fluxos e estamos aprofundando cada vez mais a questão da fiscalização.
2: Em outra frente, o Ministério da Saúde iniciou uma campanha nacional de prevenção aos danos das apostas online, com depoimentos e um tutorial que orienta o usuário a realizar um autoteste para identificar possíveis riscos relacionados às apostas.
7: Eu vi que tinha um monte de gente ganhando e achei que comigo ia ser igual. Eu tava apostando sem parar, só para tentar recuperar o que eu tinha perdido. A depressão e a ansiedade estavam tomando conta de mim.
8: O SUS pode te ajudar a sair dessa situação. As apostas online são um problema, causam dependência, te endividam e destroem sua família.
2: De acordo com o resultado obtido no autoteste, são indicadas opções de orientação e cuidado, como o teleatendimento disponível no Meu SUS Digital, a plataforma centralizada de autoexclusão do Ministério da Fazenda, e os serviços presenciais disponíveis no SUS. O material da campanha e o autoteste podem ser encontrados na página gov.br/apostas online. Reportagem Luana Karen.
1: Para registrar denúncias sobre irregularidades ou oferta ilegal de apostas, acesse gov.br/falabr.
0: Lá é possível descrever o caso com informações que possam ajudar na apuração, informando endereços de sites ilegais. Também é possível anexar documentos, imagens e outros arquivos.
1: A denúncia também pode ser registrada de forma anônima. Nesse caso, a pessoa não recebe protocolo nem pode acompanhar o andamento da manifestação.
0: Próximo domingo, milhões de brasileiros vão às urnas para escolher seus representantes no executivo e no legislativo.
1: Para garantir o fluxo no trânsito e garantir que todos consigam chegar aos locais de votação, a Polícia Rodoviária Federal estará de prontidão.
0: O trabalho nas ruas será feito de forma integrada com outros órgãos de segurança.
4: Garantir o livre deslocamento dos eleitores até os pontos de votação, manter a segurança e evitar imprevistos a quem vai votar. A Polícia Rodoviária Federal já está trabalhando para isso desde antes das eleições. E o trabalho inclui a integração com outras instituições, tribunais regionais eleitorais, forças de segurança e instituições públicas vão atuar em conjunto no período eleitoral para definir a mobilização em cada local. A diretora de operações da PRF, Nádia Zilotti, explica que todo efetivo estará disponível nos dias de votação.
9: Para este próximo domingo estaremos com todo o efetivo disponível e, além disso, nós temos a publicação de normativos que garantem a fluidez, a segurança viária para o cidadão por meio da restrição de veículos muito longos ou então que estejam transportando cargas muito pesadas.
4: A restrição de tráfego para veículos pesados vale para os dias 4 e 25 de outubro, primeiro e segundo turnos. E a Polícia Rodoviária Federal orienta que os eleitores se planejem antes de ir votar. Além de se certificar de que está com o título de eleitor em mãos, é importante buscar informações sobre o trajeto até os locais de votação. E a diretora de operações faz um alerta também para quem vai pegar a estrada.
9: Observe as normas de trânsito, utilize o cinto de segurança, peça para os demais usuários do veículo também utilizarem o cinto, não fale o celular, observe os limites de velocidade. Essa e tantas outras normas de trânsito são essenciais e indispensáveis para que você consiga sair da sua residência e retornar em segurança.
4: A PRF mantém o atendimento à população nas unidades operacionais dos 26 estados e do Distrito Federal e pelo telefone 191. Reportagem Luciana Colares de Holanda.
1: E as Forças Armadas também vão apoiar a Justiça Eleitoral para que a votação e a apuração ocorram com segurança nas eleições.
0: A atuação mobiliza mais de 26 mil militares de regiões isoladas da Amazônia a grandes centros urbanos.
1: O Brasil vai sediar a Copa do Mundo Feminina de Futebol em 2027 e os preparativos para o evento já começaram.
0: Para receber profissionais de outros países que atuarão em atividades relacionadas à competição, o Ministério da Justiça e Segurança Pública publicou regras específicas para autorização de residência temporária de imigrantes que vão trabalhar no Mundial.
1: O diretor do Departamento de Imigrações do Ministério da Justiça, Vitor Sempel, reforça que a autorização não é definitiva e os pedidos poderão ser analisados em até 10 dias úteis.
10: Essa portaria, ela só regulamenta o caso da autorização de residência temporária, até o encerramento do evento ou até 6 meses após o encerramento do evento. Essa portaria, ela cria quase como um fast track, né? Um procedimento acelerado aqui, né? Então, são 10 dias úteis, uma vez protocolado o processo, que o Ministério da Justiça e Segurança Pública tem para analisar aquele pedido.
0: Os pedidos deverão ser feitos pelo Sistema de Gestão e Controle de Imigração no endereço migrante.mj.gov.br.
1: Mais chuvas no sul e estiagem no centro-oeste e norte do país.
0: É o que o fenômeno El Niño deve provocar no Brasil nos meses de outubro, novembro e dezembro deste ano, de acordo com um boletim divulgado pelo INMET, o Instituto Nacional de Meteorologia.
11: O fenômeno climático El Niño deve ganhar força entre outubro e dezembro, período que marca a transição da primavera para o verão. A meteorologista do INMET, Instituto Nacional de Meteorologia, Tamara Parente, explica que se a previsão se confirmar nos próximos meses, o fenômeno deve atingir intensidade muito forte e poderá ser o mais intenso registrado desde 1950.
12: A gente trabalha, né, como uma previsão, mas é certo que o junho pelo menos será na categoria forte, podendo chegar até dezembro na escala muito forte, que seria ali a última escala de intensidade do El Niño.
11: E o cenário previsto para o país é marcado por contrastes. A região sul tende a registrar chuvas acima da média, que pode causar enchentes, alagamentos e deslizamentos de terra. Já as áreas do centro e do norte do país podem enfrentar períodos mais secos, com aumento do risco de incêndios. As temperaturas também devem permanecer acima do normal em grande parte do território brasileiro. O ministro da Pesca e Aquicultura, Edipo Araújo, alerta que o El Niño também pode alterar os níveis de chuvas das regiões norte e sul do país e, consequentemente, impactar nas atividades dos trabalhadores que dependem da pesca.
13: Temos uma sala de crise do governo federal com olhar transversal aos diferentes segmentos econômicos e sociais que envolve o público que irá sentir os efeitos do El Niño este ano. Houve um efeito moderado para alto que deve impactar e contrair muito o ambiente aquático, o que vai impactar diretamente a atividade pesqueira.
11: O El Niño é caracterizado pelo aquecimento anormal e persistente da superfície do Oceano Pacífico na região da linha do Equador. Durante o fenômeno, que normalmente começa a se formar no segundo semestre do ano, as águas ficam pelo menos 0,5 graus Celsius acima da média por um período de no mínimo 6 meses. A Defesa Civil Nacional possui um serviço de alerta sobre riscos de desastre natural. Para receber informações sobre a região onde você está, é só enviar um SMS para 4199 com o número do CEP ou pelo WhatsApp 61-2034-4611. Reportagem Gabriela Noronha.
1: E como o fenômeno climático El Niño pode atingir o agro? Para responder essa questão, o Ministério da Agricultura e Pecuária lançou hoje uma página oficial com informações e orientações sobre o El Niño e seus possíveis impactos na agricultura e na pecuária brasileira.
0: A página pode ser encontrada no site do Ministério da Agricultura, em gov.br/agricultura.
1: E pescadores e pescadoras de todo o país têm até o dia 31 de dezembro para enviar o relatório anual de exercício da atividade pesqueira, o REAP, de 2021 a 2025.
0: O REAP é uma forma de comprovar o exercício do trabalho. Também contribui para manter a licença de pesca ativa no Registro Geral da Atividade Pesqueira, requisito para o seguro defeso.
1: Para deixar tudo regularizado, vá na plataforma Pesque Brasil, do Ministério da Pesca e Aquicultura.
0: Lá informe o que realmente pescou e comercializou, sem deixar informações de fora. Se não tiver pescado em algum período, informe essa situação no relatório.
1: A diretora do Departamento de Registro e Monitoramento da Pesca e Aquicultura, Elielma Ribeiro Borsen, fala da importância do preenchimento do relatório.
14: Para manter seu RGP ativo junto ao MPA, é necessário que você envie o relatório de exercício de sua atividade, o REAP, que pode ser enviado mensalmente ou ao final de cada ano. Fique atentos para não perder o prazo de envio e preencha corretamente com todos os dados de sua pescaria, com todos os dados que são solicitados. Essa informação fortalece as políticas públicas da pesca no país, garantindo a visibilidade dessa importante atividade econômica.
0: O contato com a natureza e a educação ambiental ganha um reforço na legislação brasileira.
1: O chamado ECA Ambiental amplia esses direitos para crianças e adolescentes, enquanto uma nova política orienta as escolas sobre educação ambiental e mudanças climáticas.
0: Confira na reportagem de Pablo Mundim.
15: Brincar ao ar livre, ter contato com a natureza e aprender a cuidar do meio ambiente. Esses direitos agora estão expressamente previstos na legislação brasileira para crianças e adolescentes. A nova lei, conhecida como ECA Ambiental, amplia o estatuto da criança e do adolescente e estabelece diretrizes para garantir o acesso a ambientes saudáveis, como praças, parques e áreas verdes. E a escola tem um papel importante nesse processo. A lei incentiva a educação baseada na natureza e a adaptação dos espaços escolares para ampliar essas experiências. E a partir de agora, o país conta com uma política nacional de educação ambiental escolar. Isso significa que as redes de ensino da educação básica devem dar conteúdos relacionados à educação ambiental nas salas de aula. A coordenadora geral de educação ambiental para a diversidade e sustentabilidade do Ministério da Educação, Viviane Vazzi Pedro, explica os objetivos da iniciativa.
16: A iniciativa busca fortalecer a educação ambiental nas escolas e apoiar as redes de ensino em ações de prevenção, mitigação e adaptação às mudanças climáticas.
17: A Política Nacional de Educação Ambiental Escolar prevê ainda apoio às redes de ensino na criação de protocolos de emergência climática e planos de adaptação da infraestrutura escolar, principalmente em regiões mais vulneráveis. Em Brasília, projetos ambientais já fazem parte da rotina de estudantes da rede pública. Na Escola Parque, os alunos participam de atividades que estimulam o cuidado com o espaço coletivo e aproximam as crianças da natureza. É o conhecimento na prática, explica a diretora do colégio, Aline Prota Lana.
18: Poder ter aula no meio da natureza e complementar o currículo de uma forma muito rica, porque aqui eles estão trabalhando só na prática, né? Com todas essas áreas, eles estão trabalhando, colocando a mão na massa mesmo, podendo vivenciar tudo isso a partir do contexto que eles já estão inseridos.
17: Na Escola Parque, os alunos aprendem a plantar, cuidar e colher alimentos. O coordenador de meio ambiente da escola, Leonardo Ratano, destaca que essas experiências fazem parte do aprendizado dos estudantes e mostram na prática a importância de preservar o ambiente.
19: Com isso a gente vai aos poucos, né? Fazendo essa alfabetização ecológica e criando nas crianças, né? Essa importância de preservar o meio ambiente.
17: E o aprendizado não fica só na escola. Arnaldo Alves de Souza, estudante de 11 anos, sabe que pode levar para casa o que aprende nas atividades.
20: Que a gente aprende várias coisas e não pode fazer isso em casa.
17: O ECA Ambiental prevê a atuação conjunta da União, dos estados, do Distrito Federal e dos municípios na implementação das medidas. Já a Política Nacional de Educação Ambiental Escolar contará com uma rede de governança para apoiar gestores e redes de ensino na elaboração de protocolos de emergência climática e planos de adaptação das escolas. Reportagem Pablo Mundim.
1: E foi criada uma rede de proteção a profissionais de educação que sofreram violências relacionadas ao exercício da profissão.
0: Agora eles podem contar com serviço de acolhimento, orientação e informação oferecido pelo Observatório Nacional da Violência contra Estudantes, em parceria com o Ministério da Educação.
21: Profissionais da educação que sofreram violência relacionada ao exercício da profissão podem contar com serviço de acolhimento, orientação e informação. A rede de apoio é oferecida pelo Observatório Nacional da Violência contra Estudantes, em parceria com o Ministério da Educação. A iniciativa é realizada por meio de um projeto de extensão da Universidade Federal Fluminense, no Rio de Janeiro. O serviço de acolhimento, orientação e informação aos que sofreram violência, como profissionais da educação, estão presentes em todas as regiões do país, como explica Erasto Fortes Mendonça, coordenador geral de políticas educacionais em direitos humanos do MEC.
22: Observatórios regionais sediados em universidades federais nas 5 regiões do país, a rede aproxima o acolhimento das diferentes realidades dos profissionais da educação. O serviço articula apoio pedagógico, orientação jurídica e atenção à saúde mental para educadores que sofrem violência em razão de seu trabalho.
21: O serviço integra o eixo proteção e defesa dos profissionais da educação, da Política Nacional de Educação em Direitos Humanos nas instituições de ensino, a EducaDH. Erasto Fortes destaca a importância de os educadores contarem com essa rede de proteção.
22: Proteger educadoras e educadores contra a violência, a censura e a perseguição é defender o direito à educação e à liberdade de ensinar e de aprender.
21: Entre outras situações, o serviço atende casos de desrespeito à autonomia docente e de exposição indevida de voz ou imagem com acusações contra educadores. O serviço atende casos relacionados à censura a conteúdos escolares ou contra aulas sobre temas como gênero, raça e desigualdade social. Locução: Júlio César de Oliveira. Reportagem: Isaías Godinho.
1: A voz pelo Brasil. O Dia Mundial dos Animais está logo ali, é domingo, 4 de outubro.
0: E que lugar melhor para lembrar dessa data do que a Transpantaneira? Fazer esse caminho é como estar num safari de verdade, só que bem aqui no Brasil.
1: Ali você dá de cara com jacarés, capivaras, tuiuiús e um monte de aves coloridas que parecem posar para foto.
0: E a grande estrela que todo mundo quer ver de perto é a onça pintada, que está na lista de espécies ameaçadas.
1: Por isso, o turismo na região precisa ser feito com muita responsabilidade para proteger e também para proteger a região e todas as espécies que vivem por lá.
23: Imagine percorrer uma estrada em que a qualquer momento o próximo encontro pode estar dentro d'água, no alto de uma árvore ou escondido no meio da vegetação. No Pantanal de Mato Grosso, esse caminho existe. É a Estrada Parque Transpantaneira que liga Poconé a Porto Jofre. São cerca de 145 quilômetros de estrada de terra com 125 pontes. Mas, para quem percorre o trajeto, a estrada é muito mais que um caminho. É uma espécie de observatório a céu aberto. Jacarés, capivaras, tuiuiús e dezenas de espécies de aves fazem parte da paisagem. E não é preciso chegar ao destino para começar o passeio. Muitas vezes, a atração está justamente às margens da estrada. A criadora de conteúdo Beatriz Venturini saiu de São Paulo para ter essa experiência.
3: O que a gente sentiu foi mais ou menos como se estivéssemos em um safari, né? Porque a gente andava de carro e não sabia o que esperar na próxima ponte. E a gente sempre se surpreendia, né? O que eu mais gostei, acho que foram os jacarés, pela quantidade. E, assim, vimos mais de 20, assim, na mesma ponte. É um espetáculo ver as onças em Porto Jofre. Foram experiências maravilhosas, né?
23: Ainda trilhas e passeios de barco. E quando o dia termina, o Pantanal ganha outros sons e outros moradores começam a aparecer. Mas não se engane. No caso da observação noturna, onde é possível ver antas, um dos maiores mamíferos do Pantanal, é indispensável apoio especializado. É o que explica o coordenador do Centro Nacional de Pesquisa e Conservação de Mamíferos Carnívoros do ICMBio, Rogério de Paula.
5: Passeios aí viram safários noturnos, né? Que levam as pessoas, os holofotes, né, as grandes lanternas de luz, que vão fazer a focagem nos campos, é isso. Aí um turismo um pouco mais especializado, menos individualizado.
23: Para quem visita a Transpantaneira, cada quilômetro percorrido revela sons e cenas inesquecíveis. Um dos encontros mais esperados, sem dúvida, é com ela. A onça pintada. Para a enfermeira Rosiane Feitosa, o momento é inesquecível.
6: Eu tive a oportunidade de ver a onça no Pantanal. Foi um daqueles momentos que a gente sabe que vai guardar para sempre na lembrança, no coração. Ver um animal que eu admiro tanto, livre e no seu habitat natural, foi emocionante demais.
23: Felino, símbolo da fauna brasileira, é uma espécie ameaçada de extinção e está entre os animais monitorados pelo ICMBio. O trabalho inclui pesquisa científica e ações de conservação, como ressalta o coordenador do Centro Nacional de Pesquisa e Conservação de Mamíferos Carnívoros, Rogério de Paula.
5: Quando a gente fala do turismo, né? Se o turismo ele não é bem controlado, ele pode vir a ser um problema. Então a gente tem hoje ali nessa área de observação das onças pintadas, você tem uma rede de trabalho onde muitos piloteiros ali de lanche, barcos que vão levar turistas, eles acabam se concentrando quando se encontra uma onça, porque eles comunicam pelo rádio, todo mundo vai lá mostrar para os seus turistas. Então a gente tem instituído diretrizes, qual que é a distância de aproximação, número de pessoas, né, presentes. Isso a gente começou a ver a necessidade de revisar essa política nos últimos anos.
23: E talvez seja justamente essa a maior experiência de quem atravessa a Transpantaneira. Perceber que ali a gente não está apenas passando pela natureza. Está entrando no território dela. Um território onde cada ponte, cada curva e cada som podem anunciar um novo encontro. Com sonorização de Reinaldo dos Santos, reportagem Karine Melo.
0: E na semana que vem vamos trocar a estrada pelo mar e falar de viagens em cruzeiros brasileiros.
1: Para quem gosta de viajar e conhecer lugares novos, o turismo de cruzeiro pode ser uma boa opção.
0: Eles reúnem lazer e a oportunidade de conhecer vários destinos em um só roteiro.
1: A temporada de cruzeiros começa esse mês e estão previstos 8 navios e 187 roteiros, com oferta de mais de 831 mil leitos.
0: Então vem viajar com a gente e viver essa experiência em alto mar.
1: E essas foram as notícias do governo federal.
0: Uma realização da Secretaria de Comunicação Social da Presidência da República.
1: Com produção da empresa Brasil de Comunicação.
0: Fique agora com as notícias do Poder Judiciário e do Congresso Nacional. Boa noite, bom fim de semana.
1: A gente volta segunda-feira. Boa noite.

0: STF estabelece regras para petições protocoladas em processos já existentes.
1: Advogados devem identificar processos que envolvam assédio eleitoral.
0: Termina prazo para propaganda eleitoral paga na imprensa escrita.
1: Boa noite, eu sou Marcela Luiza.
0: Eu sou Walter Lima.
1: A presidência do Supremo Tribunal Federal publicou nesta sexta-feira uma resolução com o objetivo de organizar e conferir mais transparência ao envio e à distribuição de pedidos apresentados dentro de processos que já estão em andamento.
0: A medida busca assegurar a regra de que os processos devem ser distribuídos de forma aleatória, mediante sorteio entre os ministros.
1: A norma também pretende reforçar o princípio do juiz natural, evitando que novos pedidos fiquem vinculados automaticamente a um relator específico.
0: A resolução entra em vigor na data de sua publicação e vale apenas para as petições protocoladas a partir dessa data.
1: Advogados devem identificar processos que envolvam assédio eleitoral.
0: A norma vai permitir que a Justiça do Trabalho acompanhe os casos. Marla Lacerda.
2: Ações trabalhistas sobre assédio eleitoral devem incluir um identificador específico no cadastro do processo judicial eletrônico, o PJE. A correta identificação vai dar maior visibilidade ao problema, uniformidade ao tratamento desses casos, além de facilitar a atuação da Justiça do Trabalho. Juízes também devem comunicar ao Ministério Público do Trabalho e ao Ministério Público Eleitoral a existência de fatos que possam caracterizar essa prática. A medida vai ajudar no desenvolvimento de ações de prevenção, fiscalização e combate ao assédio eleitoral, fortalecendo a proteção dos trabalhadores.
1: Há 3 dias do primeiro turno das eleições, termina prazo para propaganda eleitoral paga na imprensa escrita.
0: A regra vale para jornais, revistas e tabloides e está prevista na legislação eleitoral. Guilherme Firmino.
3: Termina hoje o prazo para divulgação paga de propaganda eleitoral na imprensa escrita. Jornais, revistas e tabloides também não podem mais reproduzir essas propagandas na internet. A partir de amanhã, será permitida apenas a distribuição de material gráfico, como cintinhos, e a realização de caminhadas, carreatas ou passeatas, até às 10 da noite. No domingo, as sessões eleitorais abrem às 8 horas da manhã e vão até às 5 da tarde, no horário de Brasília.
1: STJ mantém a ação de improbidade contra servidor federal após desclassificação da demissão em PAD, processo administrativo disciplinar.
0: A ação civil pública por improbidade foi ajuizada pela União. Fátima Uchoa.
4: Um advogado da União foi demitido por suposto uso de documentos falsos para obter progressão funcional. Em mandado de segurança no STJ, a primeira sessão reconheceu que a conduta seria ilícito administrativo de menor gravidade, que não justificaria a demissão. Então, a União ajuizou ação por improbidade administrativa com base nos mesmos fatos investigados no PAD, mas o TRF4 rejeitou a petição inicial. Agora, o relator na primeira turma do STJ, ministro Sérgio Coquina, afirmou que a decisão em mandado de segurança não impede ajuizamento ou prosseguimento de ação civil pública por improbidade, pois não foram discutidas a existência dos fatos apurados no PAD, nem a autoria do servidor, mas apenas a proporcionalidade da pena de demissão, que foi afastada.
1: Justiça Federal mantém suspeição de associação indígena suspeita de desvios e apoio a garimpo ilegal no Pará.
0: A decisão acatou um pedido do Ministério Público Federal. Vanessa Pereira.
5: O MPF entrou com a ação após investigações apontarem irregularidades na associação criada para defender os direitos dos povos caiapó. Entre os problemas estão a falta de prestação de contas, o uso indevido de recursos coletivos e o incentivo ao garimpo ilegal em terra indígena. A decisão mantém o bloqueio dos repasses mensais da Vale para a associação, que agora são depositados em uma conta judicial. O dinheiro fica protegido para a comunidade e poderá ser liberado pela justiça para atender necessidades urgentes da população indígena, como saúde e alimentação. Poderá ser liberado pela justiça para atender necessidades urgentes da população indígena.

0: são os destaques de hoje do Jornal do Senado, que começa agora. Eleição deste domingo renovará 2/3 da composição do Senado Federal. Projeto prevê adaptação para atendimento de saúde digno a pessoas com obesidade. Senado pode acabar com limites de vagas para mulheres em concursos na área de segurança pública. Boa noite. Nas eleições deste ano, o eleitor vai escolher 6 representantes, em uma sequência que precisa ser observada na urna eletrônica. Para o Senado, serão 2 votos. O eleitor deve escolher 2 candidatos diferentes. Os detalhes com a repórter Yasmin Rodrigues.
1: Em 2026, cada eleitor vai votar 2 vezes para o Senado. Mas antes de chegar aos senadores, o eleitor precisa passar por outras escolhas na urna e saber a ordem dos cargos e a quantidade de números de cada candidato ajuda a evitar erros na hora da votação. A jornalista do Senado, Esther Monteiro, explica a ordem e quantos dígitos devem ser digitados em cada escolha.
2: Primeiro é a vez do deputado federal, são 4 dígitos. Depois, deputado estadual ou distrital, 5 dígitos. E aí é que chega a vez do senador. São 2 votos, 2 nomes diferentes. E são 3 dígitos. E depois é que você vai votar para governador, 2 dígitos, e para presidente da República, 2 dígitos.
1: Também não é possível votar na legenda para senador. Como a eleição para o Senado é majoritária, o eleitor precisa escolher nominalmente 2 candidatos. Em uma eleição, cada estado e o Distrito Federal escolhem 1 senador. Na seguinte, 2. Neste ano, serão renovadas 54 cadeiras, o equivalente a 2/3 da casa. E os 2 votos para senador têm exatamente o mesmo peso.
0: 158 milhões de brasileiros vão às urnas neste domingo. O repórter Márcio Maturana traz mais números desta eleição e recomendações da Justiça Eleitoral.
3: Não se pode entrar na cabine eleitoral com celular ou outro objeto que possa registrar o voto. Esses aparelhos têm que ficar com os mesários, mas o presidente do Tribunal Superior Eleitoral, o ministro Cássio Nunes Marques, recomenda que se levem os números num pedaço de papel.
4: A colinha eleitoral de papel pode e deve ser usada para que eleitores e eleitores anotem os números dos candidatos e possam votar com calma e certeza.
3: Estão cadastrados 158 milhões de eleitores em 5.571 municípios com mais de 517 mil sessões eleitorais, que se somam a 1.351 sessões eleitorais no exterior. São 13 nomes disputando para presidente, 318 para senador e 7.803 para deputado federal.
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0: 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O Senado vai analisar um projeto de lei que obriga os estabelecimentos que prestam serviços público e privado de saúde a se adaptarem para garantir atendimento digno a pessoas com obesidade. Dados do Ministério da Saúde indicam que, em 2024, a proporção de adultos com obesidade no Distrito Federal e nas capitais de estado superou a marca de 25%. Repórter Alexandre Campos.
7: A ideia do projeto é garantir às pessoas com obesidade o acesso à saúde por meio de equipamentos e mobiliário compatíveis com suas especificidades. Macas, cadeiras de rodas, balanças, aparelhos de aferição de pressão arterial e máquinas

realizadas no diagnóstico por imagem devem ser dimensionados de modo que possam garantir o pronto atendimento dessa parcela da população, ao afirmar que essa adaptação nos estabelecimentos garante o acesso aos serviços de saúde. A médica e autora do projeto, senadora doutora Eudócia, do PSDB de Alagoas, citou algumas medidas que podem reduzir o número de casos de obesidade e suas complicações.

0: farmácia. Obviamente, também fazer o check-up, né? Uma vez por ano, ao menos. E na classe infantil, é acompanhamento pediátrico.
1: Pelo texto, a assistência às pessoas com obesidade não deverá ser negada ou recusada caso no posto, unidade de saúde ou hospital não haja esse material disponível. A falta de equipamentos adequados também não pode representar qualquer constrangimento, exposição indevida, discriminação ou tratamento indigno.
2: O Senado pode acabar com o limite de vagas para o público feminino em concursos da área de segurança pública. A proposta, já aprovada na Comissão de Segurança Pública e que aguarda votação no plenário, ainda reserva pelo menos 20% das vagas nas polícias e corpos de bombeiros a mulheres. Repórter Bruno Lourenço.
3: O projeto de lei que proíbe a limitação de vagas para mulheres em concursos da área de segurança pública cria ainda a Política Nacional de Valorização das mulheres para o setor. A proposta reserva também pelo menos 20% das vagas nos concursos públicos para as polícias e bombeiros para o público feminino. A relatora na Comissão de Segurança Pública, senadora Damares Alves, do Republicanos do Distrito Federal, defendeu as medidas.
4: O que queremos? Uma política de valorização da mulher lá na Polícia Militar, no Corpo de Bombeiro, na Polícia Civil.
3: A nova política, que será condição para o repasse de verbas do Fundo Nacional do Setor, estabelece igualdade de oportunidades entre mulheres e homens nas carreiras da segurança pública, fim da exclusividade ou preferência dessas atividades para homens, rejeição de práticas, atitudes e crenças discriminatórias e o enfrentamento do assédio e da violência contra mulheres no ambiente de trabalho.
2: Mulheres vítimas de violência doméstica e familiar em situação de vulnerabilidade social e econômica poderão ter acesso ao Auxílio Recomeço. A proposta é análise na Comissão de Assuntos Econômicos, determina que o benefício de até um salário mínimo será pago mensalmente pelo prazo de 6 meses, podendo ser prorrogado. Pelo projeto, o pagamento poderá ser acumulado com outros programas assistenciais. O custeio do auxílio poderá ser feito com verbas da União ou de fundos específicos de proteção às mulheres. Estados, Distrito Federal e municípios também poderão complementar os recursos. Na avaliação do autor da medida, senador Confúcio Moura, do MDB de Rondônia, a dependência financeira pode dificultar o rompimento da situação de violência sofrida pela mulher.
5: Grande parte das mulheres suportam a violência por causa do homem protetor do homem, que é um mantenedor da casa, mas tirando ela dali, levando para proteção, garantindo uma sustentação por 6 meses e capacitando essas mulheres, com certeza a coisa melhora.
2: Trabalhos técnicos de João Lira. O Jornal do Senado fica por aqui. Acompanhe agora as notícias do Tribunal de Contas da União e da Câmara dos Deputados. Boa noite e bom fim de semana.
6: Minuto do TCU.
7: O Tribunal de Contas da União fiscalizou a execução das obras da BR-230 na Paraíba após reclamações da população sobre as condições da rodovia. A auditoria analisou o trecho de 30 quilômetros. O contrato ultrapassou R$560 milhões e a obra avançou apenas 32% em 9 anos. O TCU também identificou o risco de paralisação por falta de recursos, problemas ambientais e questões contratuais. Na sessão plenária que analisou o processo, o ministro relator Walton Alencar comentou os impactos da situação.
8: O resultado é uma rodovia em obras há muitos anos, com desvios, insegurança viária e prejuízos à mobilidade e à economia da região.
7: Para 2026 estão previstos apenas R$12 milhões, sendo que mais de R$300 milhões ainda precisam ser executados. Saiba mais em tcu.gov.br.
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9: Discriminação contra pessoas com deficiência nas escolas terá pena maior.
10: Pais de recém-nascidos devem receber treinamento antes da alta hospitalar.
9: Projeto de lei autoriza a instalação de suportes para bicicletas em ônibus.
10: Boa noite. Avança na Câmara a proposta que prevê a instalação de suportes para bicicletas em ônibus. A repórter Silvia Munhato tem mais detalhes.
11: A Comissão de Viação e Transportes da Câmara dos Deputados aprovou o projeto que autoriza a instalação de suportes para o transporte de bicicletas na parte externa ou no interior de ônibus e micro-ônibus. O texto permite a instalação dos suportes nos transportes urbano e rural, cabendo aos estados e municípios definir o percentual mínimo da frota que deve contar com equipamento. A relatora, deputada Leda Borges, do Republicanos de Goiás, explicou que os suportes deverão ser aprovados por órgão ou entidade de metrologia legal, assegurando que a implementação da medida observe critérios de segurança e adequação técnica dos veículos. A proposta que autoriza a instalação de suportes para o transporte de bicicletas na parte externa ou no interior dos ônibus será analisada agora pela Comissão de Constituição e Justiça. Da Rádio Câmara de Brasília, Silvia Munhato.
12: Transportes. Rodrigo de Castro, do União de Minas Gerais, apoia projeto que dispensa até 2032 a cobrança do adicional ao frete para a renovação da marinha mercante em transportes destinados às regiões Norte e Nordeste. O benefício vale para operações de cabotagem, navegação fluvial e lacustre.
10: Rodrigo de Castro considera que a prorrogação pode reduzir os custos de transporte nessas regiões, já que o adicional é cobrado sobre o frete marítimo.
12: Gutenberg Reis, do MDB do Rio de Janeiro, apresentou o projeto que autoriza o Instituto Cultural Marinha Mercante a instituir 14 medalhas e ordens honoríficas. A proposta busca valorizar contribuições para áreas como transporte, segurança da navegação e economia do mar.
10: O deputado ressalta a importância estratégica da Marinha Mercante no desenvolvimento econômico, logístico e energético do Brasil. Gutenberg Reis reitera que o reconhecimento de profissionais que contribuem para o crescimento sustentável do setor pode fortalecer a cultura marítima.
12: Economia. Câmara analisa proposta de emenda à Constituição que permite que estados e municípios concedam créditos do imposto sobre bens e serviços para doadores e patrocinadores de projetos culturais e esportivos. Na visão de Luiz Fernando Faria, do União de Minas Gerais, a medida preserva o financiamento desses setores após a reforma tributária.
10: O texto estabelece que o comitê gestor do IBS vai definir critérios para a liberação dos incentivos sem comprometer a arrecadação dos entes federados. Luiz Fernando Faria ressalta que o apoio tributário à cultura e ao esporte é fundamental para movimentar a economia criativa.
12: Stefano Aguiar, do PSD de Minas Gerais, defende a ampliação da imunidade tributária para entidades esportivas sem fins lucrativos. Proposta sobre o tema em análise na Câmara é que para essas organizações, as instituições de educação e assistência social impedindo a cobrança de impostos sobre patrimônio, renda e serviços.
10: A medida reduz os custos dessas entidades e fortalece atividades esportivas voltadas à inclusão social, à formação de atletas, à educação e à promoção da saúde. Stefano Aguiar explica que a medida alcança organizações ligadas aos movimentos olímpico, paralímpico, clubístico e educacional.
12: A Câmara aprovou e enviou ao Senado o projeto que estabelece diretrizes para a política industrial, tecnológica e de comércio exterior do país. Antônio Doido, do MDB do Pará, apoia a matéria que prevê, entre outros pontos, metas para ampliar a produção, gerar empregos e reduzir desigualdades regionais.
10: Antônio Doido esclarece que o governo federal deverá apresentar essa política ao Congresso no primeiro ano de cada mandato presidencial. A proposta também determina a prestação de contas anual sobre o cumprimento das metas e os resultados das medidas adotadas.
12: Afonso Florence, do PT da Bahia, sugere a criação do Registro Nacional de Beneficiários Finais sob gestão da Receita Federal. A proposta obriga a identificação das pessoas físicas que realmente controlam ou lucram com empresas e fundos de investimento no país.
10: De acordo com Afonso Florence, o objetivo é acabar com o uso de laranjas em empresas de fachada. A medida, na avaliação do parlamentar, integra cadastros públicos para combater a lavagem de dinheiro, a sonegação fiscal e a infiltração do crime organizado na economia.
12: Educação. Comissão de Educação aprovou uma proposta que prevê punição mais rigorosa para quem discriminar pessoas com deficiência nas escolas. A reportagem é de Agui Pontes.
13: A Comissão de Educação da Câmara dos Deputados aprovou uma proposta que pune com mais rigor atos discriminatórios contra crianças nas escolas públicas e privadas. O projeto da deputada Samia Bonfim, do PSOL de São Paulo, prevê multa de 3 a 20 salários mínimos para o profissional envolvido. Segundo a relatora, a deputada Fernanda Melchiona, do PSOL do Rio Grande do Sul, a proposta se concentra principalmente em dar um nome para os tipos de violência e discriminação que uma criança, adulto ou adolescente com deficiência pode sofrer em um ambiente escolar. Eles seriam dificultar a matrícula, impedir ou inviabilizar a permanência na escola, excluir o aluno das atividades de lazer e cultura, negar profissional de apoio capacitado para atendimento da criança ou adolescente, negar a adaptação do currículo, isso além das demais formas de discriminação previstas no Estatuto da Pessoa com Deficiência. Práticas de bullying e de abuso de autoridade também seriam punidas, segundo o texto aprovado. Pela Constituição, as escolas públicas ou privadas já são obrigadas a se adaptar às necessidades do estudante. No entanto, segundo Fernanda Melchiona, isso não impediu que famílias enfrentassem entraves para ter e manter acesso à educação para pessoas com deficiência.
14: A gente recebe esse relato de negativa de matrículas, a gente recebe o relato de falta de pessoal capacitado, a gente recebe o relato de exclusão desse aluno nas atividades, ou aluna, nas atividades de cultura e lazer. Então, esses temas são claramente discriminatórios.
13: Segundo a proposta, outro ato previsto é a obrigatoriedade de formação continuada de professores e de equipes de suporte para receber estudantes com deficiência. A proposta está agora na Comissão de Finanças e Tributação. Deve seguir depois para a Comissão de Constituição e Justiça. Da Rádio Câmara de Brasília, Agui Pontes.
6: Segurança Pública.
10: O projeto de Átila Lira, do PP do Piauí, tipifica como crime o descumprimento de medidas cautelares alternativas à prisão. O texto pune com reclusão de 2 a 5 anos o infrator que, por exemplo, romper a tornozeleira eletrônica ou descumprir horários de recolhimento.
12: Átila Lira argumenta que a legislação atual deixa as forças de segurança sem respaldo para prender em flagrante quem desrespeita ordens judiciais. Ele argumenta que a criação de um crime autônomo garante a prisão imediata e fortalece a eficácia das decisões da justiça.
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6: Saúde.
10: A Câmara analisa projeto que prevê treinamento de primeiros socorros para pais de recém-nascidos antes da alta hospitalar. O objetivo é evitar a morte de crianças, especialmente por engasgo, como informa o repórter Luiz Cláudio Canuto.
16: A Comissão de Saúde da Câmara dos Deputados aprovou o projeto que determina treinamento de primeiros socorros para pais ou responsáveis de recém-nascidos antes da alta hospitalar. O texto inclui no Estatuto da Criança e do Adolescente a obrigatoriedade de hospitais oferecerem orientação e treinamento para isso, com ênfase em manobras para desobstrução das vias aéreas. O texto original da deputada Camila Jara, do PT do Mato Grosso do Sul, obrigava o oferecimento de treinamento pagamento antes da alta. A relatora, deputada Marussa Boldrin, do Republicanos de Goiás, dispensa a obrigação se os pais ou responsáveis tiverem sido capacitados para isso no pré-natal. O deputado Padre João, do PT de Minas Gerais, leu o parecer na Comissão de Saúde no lugar da relatora e afirma que pequenos objetos podem ser fatais.
17: O engasgo, né? Popularmente o engasgo, que é a obstrução das vias respiratórias, até por aleitamento, sobretudo mamadeira ou bico, ou pequenos alimentos. Os dados que só em 2024 tivemos 300 óbitos de crianças. E olha que com treinamento você salva essa vida. Isso aconteceu comigo recente, numa reunião, uma pessoa adulta, ao alimentar, estava na mesa do refeitório, engasgou com o alimento. Teve um colega que era também devidamente capacitado, salvou a pessoa. Quando ela torna obrigatório, é o momento que os pais estão empolgados com a criança, estão muito propícios a acolher esta formação e que de fato, como vimos, salva a vida.
16: Há cerca de 300 mortes de crianças com menos de um ano no país em 2024 por engasgo, são dados do Ministério da Saúde. A orientação é uma medida de proteção à vida e à saúde das crianças nos primeiros meses de vida, na opinião da relatora Marussa Boldrin. A proposta que determina treinamentos de primeiros socorros para pais ou responsáveis de recém-nascidos antes da alta hospitalar ainda precisa passar pelas comissões de Previdência, Assistência Social, Infância, Adolescência e Família e de Constituição e Justiça. Para virar lei, precisa ser aprovada pela Câmara e pelo Senado. Da Rádio Câmara de Brasília, Luiz Cláudio Canuto.
18: Agricultura.
19: Marcelo Moraes, do PL do Rio Grande do Sul, é contrário à portaria do Ministério da Agricultura que estabelece novas regras para a classificação e comercialização de morangos. Na visão do parlamentar, as exigências aumentam a burocracia e os custos para os produtores.
10: Marcelo Moraes argumenta que as regras podem provocar a rejeição de lotes e prejuízos, principalmente para pequenos e médios produtores. O deputado também alerta para possíveis impactos na oferta de morangos e nos preços ao consumidor.
19: André Abdon, do PP do Amapá, apoia projeto que suspende decreto do governo federal responsável por ampliar a estação ecológica de Taiamã, localizada nos municípios de Cáceres e Poconé, em Mato Grosso. Com a mudança, a unidade de conservação passou a ter cerca de 68 mil hectares.
10: André Abdon considera que a ampliação precisa ser revista diante dos impactos sobre propriedades rurais e atividades de pecuaristas e pescadores. A justificativa do projeto também questiona o processo de consulta pública realizado antes da edição do decreto do Executivo.

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1: 7h53.
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